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1: Um roteiro de uma semana na Eslováquia pode ser feito de forma equilibrada entre cidade, natureza e património histórico. Uma sugestão realista inclui começar em Bratislava, explorando o centro histórico e o castelo, seguindo depois para a região central, com cidades como Banská Štiavnica. A meio da viagem, os High Tatras oferecem também o lado mais natural do país, com caminhadas e paisagens alpinas. Por fim, o itinerário pode seguir para o leste, com paragem em Košice, uma cidade culturalmente ativa e com um centro histórico bem preservado. Este tipo de roteiro permite ver as diferentes faces do país, urbano, histórico e natural, sem grandes distâncias de viagem.
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1: Ao que parece, as pessoas que do nada dizem palavrões estão mais preocupadas com dizer a verdade e em não magoar ninguém do que com respeitar as regras sociais. Anteriormente, um estudo publicado na revista Language Sciences já havia sugerido que as pessoas que dizem palavras obscenas com frequência possuem um vocabulário mais vasto do que as politicamente corretas. Agora, um estudo aceite para publicação na revista científica Social, Psychological and Personality descobriu que as pessoas que gostavam de palavrões e os diziam com mais frequência eram menos propensas a mentir. O jornal Daily Mail diz que esse estudo revela que as pessoas que usavam palavrões no Facebook também mentiam menos vezes online para melhorar a sua imagem. O coautor do estudo, David Stilwell, da Universidade de Cambridge, disse: "Há duas formas de olhar para isto. Pode achar que se alguém diz muitos palavrões, o que é um comportamento social negativo, visto como algo que não se deve fazer, provavelmente também é uma má pessoa. Ou por outro lado, que essa pessoa não está a ter cuidado com o que diz, então provavelmente também não está a contar histórias que, através de certos filtros, são mentiras. A ideia é simples, quem não tem cuidados acrescidos com a linguagem, não tem tempo para inventar histórias ou brincar com a verdade." Este estudo contou com a participação de mais de 74 mil pessoas, 276 pessoas inquiridas e 74 mil analisadas através do Facebook.
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1: I'll Never Fall in Love Again é uma canção composta por Burt Bacharach e L. David para o musical Promises, Promises, de 1968. No outono desse ano, David e Bacharach estavam em Boston para a pré-estreia do espetáculo, para o qual o produtor David Merrick os convidara para escreverem a partitura. Merrick já percebera que estava a faltar uma música no meio do segundo ato, e o que precisavam era algo que o público viesse a assobiar ao sair do teatro. Mas, entretanto, Bacharach foi hospitalizado vítima de pneumonia e não conseguiu escrever a música naquela altura. Já tinha escrito a letra de I'll Never Fall in Love Again, e quando finalmente se pôde sentar com a letra à sua frente, escreveu a melodia mais rápido do que alguma vez tinha escrito qualquer música na sua vida. A onda de criatividade surtiu o seu efeito. Na manhã seguinte, entregaram a música que entrou no espetáculo poucas noites depois, tornando-se o maior êxito da partitura. Promises, Promises estreou na Broadway a 1 de dezembro daquele ano e a canção foi originalmente interpretada num dueto pelos personagens interpretados por Jill O'Hara e Jerry Orbach, enquanto divagavam sobre os vários problemas trazidos pelo amor. Acabaram mesmo por gravar o tema para o álbum da Broadway. Muitos foram os artistas que gravaram I'll Never Fall in Love Again, mas a versão de maior sucesso, lançada como single nos Estados Unidos, foi a de Dionne Warwick, protegida de Bacharach, cuja gravação fez a sua primeira entrada na Billboard Hot 100, na edição de 27 de dezembro de 1969, para iniciar um período de 11 semanas, tendo chegado ao número 6.

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3: Há algum tempo que ouvimos falar nos planos da Amazon em ter a sua própria constelação de satélites na órbita da Terra a competir com a Starlink da SpaceX. A empresa criada por Jeff Bezos tem passado os últimos tempos a enviar satélites para o espaço e, ao que parece, está cada vez mais perto de lançar o serviço de internet via satélite, de nome LEO. Acontece que, com o lançamento de mais 29 satélites recentemente, a constelação Amazon LEO tem agora mais de 390 satélites em órbita. E, de acordo com o executivo dedicado a esta divisão, Chris Webber, o número é suficiente para permitir a ativação do serviço em algumas latitudes. Ainda há muito trabalho pela frente, incluindo elevar todos estes novos satélites às suas devidas altitudes, mas completámos lançamentos suficientes para o serviço inicial deste ano, e as futuras missões vão adicionar cobertura e capacidade, explicou Webber numa publicação partilhada na rede social X. Como conta a Reuters, a Amazon espera lançar mais de 3.200 satélites para conseguir proporcionar cobertura global da internet. Ainda assim, a Amazon LEO ficará com um número mais baixo de satélites do que o total da Starlink da SpaceX de Elon Musk. Acredita-se que a Amazon LEO será lançada oficialmente até ao final deste ano, sendo que no começo só algumas regiões devem ter acesso a ele.
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4: E em Pombal estão agora 20 graus.

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1: Se não conhece o TikTok, com certeza já se perguntou o que é TikTok em algum momento enquanto navegava na internet. Isso porque esta aplicação já passou de mais de 3 bilhões de downloads em todo o mundo. Tornou-se um fenómeno entre as redes sociais. Um público diversificado e sendo responsável por criar tendências que ditam os próximos lançamentos do mercado, saber como funciona o TikTok é fundamental para qualquer pessoa que tenha um negócio digital. TikTok é uma aplicação de compartilhamento de vídeos, no qual os utilizadores podem criar e postar vídeos curtos, em média de 15 segundos a 3 minutos, com conteúdos de música, dança, dublagem e muito mais. A aplicação, que teve o seu sucesso decretado durante a quarentena por causa da Covid-19 em 2020, hoje conta com mais de 1 bilhão de utilizadores ativos, tornando-se uma das maiores redes sociais do mundo.
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1: E agora, tempo para a temperatura em Pombal.
2: 20 graus.

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1: Se for cozer, assar ou preparar um prato que vai cozinhar durante uma hora ou mais, não é necessário pré-aquecer o forno. Até mesmo para pães e bolos, nunca o faça por mais de 10 minutos. Se reduzir a quantidade de tempo em que o seu forno estiver ligado numa hora por ano, poupará uma média de 2 kW de energia.
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2: A desidratação nem sempre se manifesta apenas com sede. Em alguns casos pode surgir como fadiga, dores de cabeça ligeiras, dificuldade de concentração ou até sensação de fome. A cor da urina pode ser um indicador útil, sendo mais escura quando há menor hidratação. Fatores como café, exercício físico ou calor aumentam as necessidades de líquidos. No entanto, a necessidade de água varia de pessoa para pessoa. Em geral, manter uma hidratação adequada contribui para o bom funcionamento metabólico e cognitivo, mesmo quando não há sensação evidente de sede.
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1: Três e dois. 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
1: Olá! O que faz um ateu assumido na comitiva de uma viagem do Papa Francisco? Esta é a questão que de imediato o autor se coloca e por arrasto nos colocamos. O autor foi convidado pelo responsável pela Libreria Editrice Vaticana, a editora da Santa Sé, a acompanhar o Papa na sua deslocação à Mongólia e escrever um livro sobre esta viagem. Era uma iniciativa pioneira do Dicastério para a Comunicação, do Vaticano, que deixava ao autor a liberdade total. Ao longo do livro, o autor vai conhecendo diversas figuras do Vaticano, entre os quais o cardeal José Tolentino Mendonça, jornalistas que fazem cobertura das notícias da Santa Sé, missionários, freiras, entre outros, e procura, por seu intermédio, compreender quem é o Papa, o que define a Igreja Católica atualmente, como funciona o Estado do Vaticano ou porquê visitar um país cuja comunidade cristã é reduzida, sendo a comunidade católica limitada a alguns poucos milhares de mongóis. A viagem ficou condicionada à possibilidade de o autor poder falar pessoalmente com Bergoglio e colocar-lhe uma questão específica. A busca desta e de outras respostas será o fio condutor de um livro que une as preocupações pessoais do escritor às da sociedade atual, no que à espiritualidade diz respeito. O livro de hoje chama-se O Louco de Deus no Fim do Mundo e foi escrito em 2025 por Javier Cercas, autor espanhol de Cáceres, membro da Real Academia Espanhola. Boas ondas de leitura!
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1: Quer saber quantos graus estão agora em Pombal?
2: 19 graus.

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8: Há uma década, Zoolander e Ansel eram os modelos masculinos mais requisitados pelos grandes estilistas da época. Hoje, por mais que lhes custe aceitar, ambos sabem que já não há lugar para eles nesta indústria. O mundo da alta costura mudou radicalmente, assim como os conceitos de beleza, hoje mais virados para a androginia. Mas quando várias personalidades famosas começam a aparecer mortas com o célebre olhar Blue Steel, outrora uma imagem da marca Zoolander, Valentina, uma agente da Interpol, pede-lhes ajuda para investigar os assassinatos. Entusiasmados com a oportunidade de regressar

0: Zoolander 2 conta com a participação de imensas estrelas e é hoje a sugestão do 90 e Cine.
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1: The Everly Brothers.

0: 10 anos depois da sua famosa ruptura e 13 depois do lançamento do seu último álbum oficial, os extraordinários irmãos Phil e Don Everly decidiram exorcizar os seus antigos demónios e cantar novamente aquelas músicas maravilhosas que tanto influenciaram as várias gerações dos ídolos do pop, dos Beatles e The Hollies até Simon & Garfunkel e The Eagles. O milagre do seu reencontro ocorreu numa noite de setembro de 83, no Royal Albert Hall de Londres. Os Everly Brothers apresentaram-se com uma série de músicos sensacionais, dos quais se destacam o teclista Pete Wakefield e o guitarrista e antigo líder do grupo Heads, Hands and Feet, Albert Lee. E claro, a magia voltou.
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O sorriso melódico, o bom gosto vocal, as ternas baladas com um ar country impressionista, as fantasias românticas que tanto tinham influenciado as estrelas do pop e do rock. Que melhor música para abrir um espetáculo da maior dupla do pop branco da história do que O Preço do Amor, The Price of Love. Logo depois surgem todas essas formidáveis músicas sobre amores impossíveis e doces sofrimentos, verdadeiras joias do pop como Take a Message to Mary, Crying in the Rain e Bye Bye Love, que permanecem escondidas na nossa memória coletiva, que os irmãos Everly cantam com uma delicadeza muito subtil. 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

A dupla foi construindo a sua fama, realizando um trabalho musical muito particular e a imagem inconfundível de mitos do rock, pioneiros do rock and roll, figuras nostálgicas do passado. Depois de os ouvirmos, os adjetivos diluem-se e fica apenas o mistério destas músicas e destas vozes imortais. Músicas e vozes que nos mostram o segredo mais oculto do pop. 3 minutos e um belo refrão bastam para a glória total.

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1: No dia 6 de julho de 1885, Louis Pasteur inoculava a primeira vacina bem-sucedida contra a raiva num rapaz mordido por um cão. Louis Pasteur nasceu a 27 de dezembro de 1822 e aos 20 anos ingressou na École Normale Supérieure de Paris, onde iniciou os seus estudos sobre os cristais e acabou por se formar em Química e Física. Estudou a raiva animal e nos anos seguintes publicou várias obras sobre o tema. Depois de obter a licença internacional para a fundação de um instituto devotado ao estudo e tratamento da raiva, assim como outros estudos microbiológicos, foi inaugurado em 1888 o Instituto Pasteur, em Paris. Estabeleceu as bases da asepsia na medicina e na cirurgia e teve um papel fundamental no desenvolvimento da microbiologia e da imunologia. Também neste dia, mas em 1907, nascia a pintora mexicana Frida Kahlo. Desde cedo, com forte caráter, decidiu que iria ser médica, o que na altura não era uma profissão muito comum para uma mulher. Mas aos 15 anos, quando regressava da escola, um comboio colidiu com o autocarro em que seguia, tendo sido encontrada quase sem vida. Foi durante a sua recuperação que começou a pintar. O acidente serviu de inspiração para a sua arte, que era maioritariamente composta por autorretratos perturbantes com imagens de morte e sofrimento. Além do seu envolvimento político e intelectual, também desempenhava a função de professora na Escola de Artes La Esmeralda. Foi a primeira mulher latino-americana a vender um quadro por $1 milhão. E a 6 de julho de 1929 estreava em Paris o primeiro filme de Luís Buñuel e Salvador Dalí, Um Cão Andaluz. Era um título manifestamente surrealista e provocante que chocou multidões pelo seu simbolismo inconformista manifestado em cenas-choque, como a de um olho a ser dilacerado por uma lâmina de barbear. Alguns dos seus melhores trabalhos são Bela de Dia, A Via Láctea, Tristana Amor Perverso e O Charme Discreto da Burguesia.
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0: 5 e 2. 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
1: Um roteiro de uma semana na Eslováquia pode ser feito de forma equilibrada entre cidade, natureza e património histórico. Uma sugestão realista inclui começar em Bratislava, explorando o centro histórico e o castelo, seguindo depois para a região central, com cidades como Banská Štiavnica. A meio da viagem, os High Tatras oferecem também o lado mais natural do país, com caminhadas e paisagens alpinas. Por fim, o itinerário pode seguir para o leste, com paragem em Košice, uma cidade culturalmente ativa e com centro histórico bem preservado. Este tipo de roteiro permite ver as diferentes faces do país, urbano, histórico e natural, sem grandes distâncias de viagem.
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0: E agora, tempo para a temperatura em Pombal.
2: 18 graus.

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1: Olá, meu nome é Ana Sofia e sou psicóloga clínica e hoje falo de um bom uso das redes sociais. As redes sociais não são aconselháveis a crianças e nos adolescentes normalmente a idade permitida é de 13 a 14 anos em alguns sites. No entanto, o uso deve ser monitorizado pelos pais. Os grandes perigos são as comparações que os jovens fazem com as pessoas nas redes sociais, pela sua limitada autorregulação e suscetibilidade à pressão dos pais, e que podem levar a casos de insatisfação com a imagem corporal, distúrbios do sono, baixa autoestima, insatisfação pessoal, bullying, que levam a casos graves de saúde mental, e ainda o perigo de falar com estranhos. Estes meios também têm vantagens, possibilitam informação sobre variados temas atuais, um espaço para a expressão de opiniões e aprendizagens. É importante abrir um diálogo com o seu adolescente sobre estes tópicos, sempre com uma atitude compreensiva, e não de condenar as redes sociais. E lembre-se que os filhos seguem o exemplo dos pais.
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0: 6:02. 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

importante perceber que nada nos acontece de maneira casual, que tudo tem uma razão de ser, que cada uma das nossas experiências, dos nossos relacionamentos, dos nossos passos, tem a intenção de nos colocar exatamente onde deveríamos estar para o nosso crescimento pessoal. Devemos valorizar a nossa vida. Aproveita a tristeza para valorizar a alegria. Aproveita a solidão para valorizar a companhia. Aproveita os erros para valorizar os acertos. Faça a sua vida valer a pena. Pense nisto e seja feliz.

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2: A desidratação nem sempre se manifesta apenas com sede. Em alguns casos pode surgir como fadiga, dores de cabeça ligeiras, dificuldade de concentração ou até sensação de fome. A cor da urina pode ser um indicador útil, sendo mais escura quando há menor hidratação. Fatores como café, exercício físico ou calor aumentam as necessidades de líquidos. No entanto, a necessidade de água varia de pessoa para pessoa. Em geral, manter uma hidratação adequada contribui para o bom funcionamento metabólico e cognitivo, mesmo quando não há sensação evidente de sede.
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2: Há algum tempo que ouvimos falar nos planos da Amazon em ter a sua própria constelação de satélites na órbita da Terra a competir com a Starlink da SpaceX. A empresa criada por Jeff Bezos tem passado os últimos tempos a enviar satélites para o espaço e, ao que parece, está cada vez mais perto de lançar o serviço de internet via satélite, de nome LEO. Acontece que, com o lançamento de mais 29 satélites recentemente, a constelação Amazon LEO tem agora mais de 390 satélites em órbita. E, de acordo com o executivo dedicado a esta divisão, Chris Webber, o número é suficiente para permitir a ativação do serviço em algumas latitudes. Ainda há muito trabalho pela frente, incluindo elevar todos estes novos satélites às suas devidas altitudes. Mas completámos lançamentos suficientes para o serviço inicial deste ano e as futuras missões vão adicionar cobertura e capacidade, explicou Webber numa publicação partilhada na rede social X. Como conta a Reuters, a Amazon espera lançar mais de 3.200 satélites para conseguir proporcionar cobertura global da internet. Ainda assim, a Amazon LEO ficará com um número mais baixo de satélites do que o total da Starlink da SpaceX de Elon Musk. Acredita-se que a Amazon LEO será lançada oficialmente até ao final deste ano, sendo que no começo só algumas regiões devem ter acesso a ele.
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5: E em Pombal estão agora
6: 18 graus.

0: 7 e 3. 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
1: The Everly Brothers.

0: 10 anos depois da sua famosa ruptura e 13 depois do lançamento do seu último álbum oficial, os extraordinários irmãos Phil e Don Everly decidiram exorcizar os seus antigos demónios e cantar novamente aquelas músicas maravilhosas que tanto influenciaram as várias gerações dos ídolos do pop, dos Beatles e The Hollies até Simon & Garfunkel e The Eagles. O milagre do seu reencontro ocorreu numa noite de setembro de 83 no Royal Albert Hall de Londres. Os Everly Brothers apresentaram-se com uma série de músicos sensacionais, dos quais se destacam o teclista Pete Wakefield e o guitarrista e antigo líder do grupo Heads, Hands and Feet, Albert Lee. E claro, a magia voltou.
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o sorriso melódico, o bom gosto vocal, as ternas baladas com um ar country impressionista, as fantasias românticas que tanto tinham influenciado as estrelas do pop e do rock. Que melhor música para abrir um espetáculo da maior dupla do pop branco da história do que O Preço do Amor, The Price of Love. Logo depois surgem todas essas formidáveis músicas sobre amores impossíveis e doces sofrimentos, verdadeiras joias do pop como Take a Message to Mary, Crying in the Rain e Bye Bye Love, que permanecem escondidas na nossa memória coletiva, que os irmãos Everly cantam com uma delicadeza muito subtil. 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

A dupla foi construindo a sua fama, realizando um trabalho musical muito particular e a imagem inconfundível de mitos do rock, pioneiros do rock and roll, figuras nostálgicas do passado. Depois de os ouvirmos, os adjetivos diluem-se e fica apenas o mistério destas músicas e destas vozes imortais. Músicas e vozes que nos mostram o segredo mais oculto do pop. 3 minutos e um belo refrão bastam para a glória total.

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4: Olá. Faz um ateu assumido na comitiva de uma viagem do Papa Francisco? Esta é a questão que de imediato o autor se coloca e por arrasto nos colocamos. O autor foi convidado pelo responsável pela Libreria Editrice Vaticana, a editora da Santa Sé, a acompanhar o Papa na sua deslocação à Mongólia e escrever um livro sobre esta viagem. Era uma iniciativa pioneira do Dicastério para a Comunicação do Vaticano, que deixava ao autor a liberdade total. Ao longo do livro, o autor vai conhecendo diversas figuras do Vaticano, entre os quais o cardeal José Tolentino Mendonça, jornalistas que fazem cobertura das notícias da Santa Sé, missionários, freiras, entre outros, e procura, por seu intermédio, compreender quem é o Papa, o que define a Igreja Católica atualmente, como funciona o Estado do Vaticano ou porquê visitar um país cuja comunidade cristã é reduzida, sendo a comunidade católica limitada a alguns poucos milhares de mongóis. A viagem ficou condicionada à possibilidade de o autor poder falar pessoalmente com Bergoglio e colocar-lhe uma questão específica. A busca desta e de outras respostas será o fio condutor de um livro que une as preocupações pessoais do escritor às da sociedade atual, no que à espiritualidade diz respeito. O livro de hoje chama-se O Louco de Deus no Fim do Mundo, e foi escrito em 2025 por Javier Cercas, autor espanhol de Cáceres, membro da Real Academia Espanhola. Boas ondas de leitura!
3: Foi mais uma edição de Ondas de Leitura, a sugestão do livro da semana com a assinatura de Regina Gaspar.
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1: Eu sou Manuel Jordão, sou de Vila Cá e gosto de ouvir os Pink Floyd.

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3: Teatro Amador de Pombal celebra 50 anos e o Rádio Clube foi ouvir alguns dos fundadores. Saiba mais pormenores já a seguir.
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3: O Teatro Amador de Pombal iniciou a celebração dos 50 anos de vida com a inauguração de uma exposição que vai estar patente na Galeria do Teatro Cine durante as próximas semanas. O Rádio Clube Pombal esteve presente na inauguração e aproveitou a oportunidade para falar com dois dos fundadores do grupo, Joaquim Eusébio e Carlos Silva, para ouvir algumas das histórias por detrás do Teatro Amador de Pombal. No começo da conversa, os fundadores recordam o início do grupo e a importância de fazerem espetáculos para crianças.
4: Para já, digamos que o grupo, quando surgiu, foi uma espécie de, como é que diz, de oportunidade da gente fazer coisas, não é? Numa terra que, ao fim e ao cabo, tinha sempre vivido quase atrofiada, e de repente, até na sequência de 25 de Abril, juntou-se assim a malta nova ali de volta deste projeto. Depois, o trabalho que se fazia aí pelas aldeias à volta, eu tenho uma memória que nunca mais me passou. Foi um espetáculo que fizemos do João Aldrabão no Pinheirinho, que não tinha luz.
5: Sim,
4: e que os miúdos nunca tinham visto televisão, e portanto fizemos aquilo lá na escola primária, e depois no fim fizemos aquilo que era costume fazer, que era levar os bonecos para os miúdos experimentarem, e eles fugiram dos bonecos.
6: Já nessa altura, no início, o TAP ia às aldeias,
4: imensas coisas que fizemos desde o início. E de facto era, às vezes, a primeira experiência que os miúdos tinham, enfim, ao nível deste tipo de manifestação cultural, não era? Do teatro.
5: Embora tenhamos começado com espetáculos para adultos, logo desde o início nós pensámos que era necessário criar espectadores e, eventualmente, futuros membros do teatro. E a melhor maneira era fazer teatro nas escolas. E fazer teatro nas escolas pressupôs descobrirmos a técnica da marionete, e tínhamos gente que sabia trabalhar muito bem o barro.
4: Fizemos lá, fizemos uma ação de formação no Valois com o mestre Esteves, exatamente sobre a técnica
5: de manipulação dos
4: fantoches.
5: Dos fantoches, e que era, digamos, já que estás a falar de Faós, foi, digamos, externamente o primeiro grande apoio que nós tivemos foi a partir do Faós de Leiria. A delegação do Faós de Leiria, pronto, não sei porquê, se calhar começámos por cair no goto, e deram-nos bastante apoio numa fase inicial em que nos emprestavam projetores.
3: Joaquim Eusébio fala também da importância dos elementos do TAP terem de fazer várias coisas, porque o teatro é uma atividade de equipa.
5: Desde o início se definiu que ser teatro amador é gostar do que se faz. Não é a questão de amador e profissional. Porque quando começa um espetáculo, ninguém vai perguntar quanto é que estás a ganhar por fazer isso. É uma boa ou uma má peça que vai ser feita. O resto não interessa. Creio que desde o início se incutiu no grupo que ser-se do Teatro Amador de Pombal não era necessariamente que se fosse ator. Aliás, muitas vezes na brincadeira, eu acho que não tenho grande jeito, mas és capaz de pegar num caixote, és capaz de carregar numa caminhoneta, és capaz de esticar uns cabos, és capaz. Pronto, já ajudas muito. E depois, se quiser experimentar, pá, podes também ser ator, porque quem brilha na luz é o ator, mas há dezenas de pessoas atrás que trabalharam muito.

0: fazer era os figurinos. Estou a pensar, muita gente que, sei lá, só queriam fazer ou luz ou som. Portanto, todos são fundamentais, porque é um jogo de equipa. Tu não fazes teatro se não for em equipa. E é este jogo que depende uns dos outros, que desde o início creio que se cimentam no grupo, que era necessário todos trabalharem e que era um trabalho sempre a renovar. E portanto, nós, quando saímos da escola para formar o Teatro Amador de Pombal, era dotar a então vila, que hoje é a cidade, de um grupo. Mas já tinha havido outras experiências. Tinham durado alguns meses, em alguns casos, um ou dois anos. E toda a gente nos dizia, pá, isso. Eu já disse, daqui por dois ou três anos, pode, claro, estamos. Felizmente, as aves aguirentes enganaram-se e nós não precisamos agora fazer 50 anos.
1: Com a peça A Corrida ao Desarmamento, o Teatro Amador de Pombal conseguiu o seu primeiro grande sucesso e ganhou um prémio na Suíça, mas a viagem foi complicada, como recordam os fundadores, denunciando ainda quem foi o padrinho que começou a designar o grupo por TAP.
2: A grande aventura do TAP nessa altura foi levar a Corrida aos Armamentos à Suíça.
0: A Suíça, Genebra. Pronto, é uma aventura.
3: Foi a corrida que é uma das peças que foi representada durante mais de anos.
0: Sim, foi, mas há outras também, recentes, que duraram vários anos e que foram também mudando os atores sempre com a mesma peça e que foi um grito de inovação, porque foi a primeira vez que trabalhámos com alguém profissional, que era o Andrzej Kowalski, e que nos trouxe uma forma muito diferente de teatro que não se fazia no nosso país. Foi dos maiores sucessos que nós tivemos, foi irmos representar o país, uau, ganharmos o prémio, uau, mas claro, a realidade pura e crua é bem mais complicada, porque pelo caminho houve uma carrinha que gripou a entrada em França e tivemos, eu e o Andrzej, de fazer mil e muitos quilómetros para lá e mil e muitos quilómetros para cá, à boleia. Foi uma coisa horrível e o prémio que ganhámos, que era em pecuniário, deu para pagar o motor de uma carrinha que tinha gripado. Portanto, mas ganhámos, por exemplo, uma herança. Falando disso, o malogrado José Manuel Carraca faz um artigo onde pela primeira vez se diz o TAP brilha na Suíça. Ora, nós legalmente nunca fomos TAP. Nós somos Teatro Amador de Pombal. Portanto, o nosso padrinho, quando hoje dizemos TAP, TAP, TAP, foi o José Manuel Carraca que nos batizou por causa da corrida aos armamentos.
1: As condições atuais não têm nada a ver com as condições no início da atividade, como lembra Joaquim Eusébio.
0: No início, quando ainda há pouco eu falava dos projetores de lata de banha, estamos numa altura em que nem sequer a Câmara nos reconhece. Estamos numa altura em que não há uma sala de teatro aqui, em que não há projetores e em que nos partem uma vidraça logo no início, quando chegamos a uma das primeiras sedes, não foi a primeira, mas foi a segunda, ali na Avenida Heróis do Ultramar.
3: Por questões políticas
0: e realmente quero dizer, nós tivemos que fazer uma série de espetáculos para conseguir repor a vidraça que lá tinha sido posta e para ganhar os primeiros projetores, que hoje penso que alguns deles estão aí talvez em exposição, que eram os velhos projetores, que hoje já são completamente diferentes, a tecnologia é outra. Hoje dá gosto ver, por exemplo, as condições técnicas que se pode fazer teatro aqui. Isso não existia. Eu creio que é o corolário de um processo de avanço que nunca parou. E eu creio que nós, como fundadores, nos sentimos profundamente orgulhosos com eles, com o que estão a fazer, e talvez eles tenham algum orgulho no passado que nós constituímos.
1: Agora é preciso encontrar a terceira geração, como diz Carlos Silva, de forma a renovar o grupo para garantir a sua continuidade.
2: Ele teve uma evolução para a segunda geração, curiosamente, não é? Os filhos dos fundadores, alguns dos filhos dos fundadores fizeram parte do grupo. Agora é preciso abrir espaço à terceira geração para ter continuidade.
0: É necessário essa renovação, porque as pessoas passam, mas as instituições continuam. E eu creio que aqui é um bom exemplo. A coisa que há uns anos que mais nos chocava é

0: Quando alguém dizia, é o grupo do Dr. Eusébio, é a coisa que mais me ofendia. Não, é o grupo de Pombal. Se quiser junto-lhe ao Amador, mas é o grupo de Pombal. Não é de ninguém. E as peças eram escolhidas democraticamente pela leitura de vários, etc. Não era o grupo de ninguém. E acho que estarmos aqui hoje, na abertura destes festejos dos 50 anos, mostra que efetivamente, mais que as pessoas, é um coletivo que criou estruturas para continuar.
1: As comemorações dos 50 anos do Teatro Amador de Pombal prosseguem ao longo de toda a semana, com atividades que vão desde o teatro ao cinema, passando por uma leitura encenada com antigos elementos do Teatro Amador de Pombal e com um espetáculo de música pelo grupo Danças Ocultas. Uma cobra de escada com cerca de 1 metro de comprimento foi resgatada pelos militares do Serviço de Proteção da Natureza e do Ambiente de Pombal, depois de ter sido encontrada no interior das instalações de uma caixa automática num edifício público. Segundo a Guarda Nacional Republicana, acredita-se que o animal tenha procurado abrigo no local para se proteger das elevadas temperaturas registadas no exterior. A operação de resgate contou com a colaboração da empresa de segurança responsável pelo equipamento. A GNR informou ainda que a cobra de escada é uma espécie inofensiva e áglifa, ou seja, não possui dentes inoculadores de veneno. Após ser recolhido em segurança, o animal foi devolvido ao seu habitat natural, numa zona afastada de aglomerados populacionais. As autoridades recordam que, em caso de encontrar um animal selvagem ferido ou em perigo, a situação deve ser comunicada à linha SOS Ambiente e Território através do número 808-200-520. E assim termina este bloco informativo. Fique bem, tenha uma boa semana.
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16: No dia 6 de julho de 1885, Louis Pasteur inoculava a primeira vacina bem-sucedida contra a raiva num rapaz mordido por um cão. Louis Pasteur nasceu 27 de dezembro de 1822 e aos 20 anos ingressou na École Normale Supérieure de Paris, onde iniciou os seus estudos sobre os cristais e acabou por se formar em Química e Física. Estudou a raiva animal e nos anos seguintes publicou várias obras sobre o tema. Depois de obter a licença internacional para a fundação de um instituto devotado ao estudo e tratamento da raiva, assim como outros estudos microbiológicos, foi inaugurado em 1888 o Instituto Pasteur, em Paris. Estabeleceu as bases da asepsia na medicina e na cirurgia e teve um papel fundamental no desenvolvimento da microbiologia e da imunologia. Também neste dia, mas em 1907, nascia a pintora mexicana Frida Kahlo. Desde cedo, com forte caráter, decidiu que iria ser médica, o que na altura não era uma profissão muito comum para uma mulher. Mas aos 15 anos, quando regressava da escola, um comboio colidiu com o autocarro em que seguia, tendo sido encontrada quase sem vida. Foi durante a sua recuperação que começou a pintar. O acidente serviu de inspiração para a sua arte, que era maioritariamente composta por autorretratos perturbantes com imagens de morte e sofrimento. Além do seu envolvimento político e intelectual, também desempenhava a função de professora na Escola de Artes La Esmeralda. Foi a primeira mulher latino-americana a vender um quadro por $1 milhão. E a 6 de julho de 1929 estreava em Paris o primeiro filme de Luís Buñuel e Salvador Dalí, Um Cão Andaluz. Era um título manifestamente surrealista e provocante que chocou multidões pelo seu simbolismo inconformista manifestado em cenas-choque, como a de um olho a ser dilacerado por uma lâmina de barbear. Alguns dos seus melhores trabalhos são Bela de Dia, A Via Láctea, Tristana Amor Perverso e O Charme Discreto da Burguesia.
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1: I'll Never Fall in Love Again é uma canção composta por Burt Bacharach e Al David para o musical Promises, Promises, de 1968. No outono desse ano, David e Bacharach estavam em Boston para a pré-estreia do espetáculo, para o qual o produtor David Merrick os convidara para escreverem a partitura. Merrick já percebera que estava a faltar uma música no meio do segundo ato e o que precisavam era algo que o público viesse a assobiar ao sair do teatro. Mas, entretanto, Bacharach foi hospitalizado vítima de pneumonia e não conseguiu escrever a música naquela altura. Já tinha escrito a letra de I'll Never Fall in Love Again e quando finalmente se pôde sentar com a letra à sua frente, escreveu a melodia mais rápido do que alguma vez tinha escrito qualquer música na sua vida. A onda de criatividade surtiu o seu efeito. Na manhã seguinte, entregaram a música que entrou no espetáculo poucas noites depois, tornando-se o maior êxito da partitura. Promises, Promises estreou na Broadway a 1 de dezembro daquele ano e a canção foi originalmente interpretada num dueto pelos personagens interpretados por Jill O'Hara e Jerry Orbach, enquanto divagavam sobre os vários problemas trazidos pelo amor. Acabaram mesmo por gravar o tema para o álbum da Broadway. Muitos foram os artistas que gravaram I'll Never Fall in Love Again, mas a versão de maior sucesso, lançada como single nos Estados Unidos, foi a de Dionne Warwick, protegida de Bacharach, cuja gravação fez a sua primeira entrada na Billboard Hot 100, na edição de 27 de dezembro de 1969, para iniciar um período de 11 semanas, tendo chegado ao número 6.

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1: Destaques do dia. Começa esta tarde a sessão plenária de julho do Parlamento Europeu. Os eurodeputados vão debater novas regras destinadas a reforçar os direitos dos passageiros dos transportes aéreos. Trata-se da primeira atualização da legislação desde 2004. Caso seja aprovada na votação de amanhã, os passageiros continuarão a ter direito a uma indemnização por cancelamentos e atrasos superiores a 3 horas. As novas regras também garantem que as crianças com menos de 14 anos e o adulto que as acompanha possam sentar-se juntos sem custos acrescidos. As companhias aéreas terão ainda de incluir a bagagem de mão no preço dos bilhetes desde o início do processo de reserva. Amanhã, o Parlamento virá a sua atenção para a inteligência artificial e a cibersegurança. Os deputados vão questionar a Comissão Europeia sobre o seu novo plano de ação, concebido para ajudar os Estados-membros e as empresas da UE a fazer face às ciberameaças colocadas pela inteligência artificial. O debate surge quando o Parlamento prossegue os seus trabalhos sobre a nova legislação para reforçar a cibersegurança na União. Durante a sessão plenária, os parlamentares deverão ainda aprovar um novo apoio aos agricultores afetados pelo aumento dos preços dos adubos. Votam-se amanhã alterações de emergência à política agrícola da UE, de forma a proporcionar assistência financeira e acelerar o acesso aos pagamentos diretos. Os custos de adubos aumentaram significativamente na sequência da guerra de agressão da Rússia contra a Ucrânia e, mais recentemente, em consequência das perturbações relacionadas com o encerramento do Estreito de Hormuz. Prevê-se que as medidas sejam aprovadas através do processo de urgência do Parlamento.
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9: Há uma década, Zoolander e Ansel eram os modelos masculinos mais requisitados pelos grandes estilistas da época. Hoje, por mais que lhes custe aceitar, ambos sabem que já não há lugar para eles nesta indústria. O mundo da alta costura mudou radicalmente, assim como os conceitos de beleza, hoje mais virados para a androginia. Mas quando várias personalidades famosas começam a aparecer mortas com o célebre olhar Blue Steel, outrora uma imagem da marca Zoolander, Valentina, uma agente da Interpol, pede-lhes ajuda para investigar

0: Zoolander 2 conta com a participação de imensas estrelas e é hoje a sugestão do 90 e Cine.
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1: Se não conhece o TikTok, com certeza já se perguntou o que é TikTok em algum momento enquanto navegava na internet. Isso porque esta aplicação já passou de mais de 3 bilhões de downloads em todo o mundo. Tornou-se um fenómeno entre as redes sociais. Um público diversificado e sendo responsável por criar tendências que ditam os próximos lançamentos do mercado, saber como funciona o TikTok é fundamental para qualquer pessoa que tenha um negócio digital. TikTok é uma aplicação de compartilhamento de vídeos no qual os utilizadores podem criar e postar vídeos curtos, em média de 15 segundos a 3 minutos, com conteúdos de música, dança, dublagem e muito mais. A aplicação, que teve o seu sucesso decretado durante a quarentena por causa da Covid-19 em 2020, hoje conta com mais de 1 bilhão de utilizadores ativos, tornando-se uma das maiores redes sociais do mundo.
0: 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E agora, informação horária. 8 e 18.

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1: Ao que parece, as pessoas que do nada dizem palavrões estão mais preocupadas com dizer a verdade e em não magoar ninguém do que com respeitar as regras sociais. Anteriormente, um estudo publicado na revista Language Sciences já havia sugerido que as pessoas que dizem palavras obscenas com frequência possuem um vocabulário mais vasto do que as politicamente corretas. Agora, um estudo aceite para publicação na revista científica Social, Psychological and Personality descobriu que as pessoas que gostavam de palavrões e os diziam com mais frequência eram menos propensas a mentir. O jornal Daily Mail diz que esse estudo revela que as pessoas que usavam palavrões no Facebook também mentiam menos vezes online para melhorar a sua imagem. O coautor do estudo, David Stilwell, da Universidade de Cambridge, disse: "Há duas formas de olhar para isto. Pode achar que se alguém diz muitos palavrões, o que é um comportamento social negativo, visto como algo que não se deve fazer, provavelmente também é uma má pessoa. Ou por outro lado, que essa pessoa não está a ter cuidado com o que diz, então provavelmente também não está a contar histórias que, através de certos filtros, são mentiras." A ideia é simples. Quem não tem cuidados acrescidos com a linguagem, não tem tempo para inventar histórias ou brincar com a verdade. Este estudo contou com a participação de mais de 74 mil pessoas, 276 pessoas inquiridas e 74 mil analisadas através do Facebook.
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10: Queres saber quantos graus estão agora em Pombal?
9: 22 graus.

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1: Um roteiro de uma semana na Eslováquia pode ser feito de forma equilibrada entre cidade, natureza e património histórico. Uma sugestão realista inclui começar em Bratislava, explorando o centro histórico e o castelo, seguindo depois para a região central, com cidades como Banská Štiavnica. A meio da viagem, os High Tatras oferecem também o lado mais natural do país, com caminhadas e paisagens alpinas. Por fim, o itinerário pode seguir para o leste, com paragem em Košice, uma cidade culturalmente ativa e com centro histórico bem preservado. Este tipo de roteiro permite ver as diferentes faces do país, urbano, histórico e natural, sem grandes distâncias de viagem.
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1: Se for cozer, assar ou preparar um prato que vai cozinhar durante uma hora ou mais, não é necessário pré-aquecer o forno. Até mesmo para pães e bolos, nunca o faça por mais de 10 minutos. Se reduzir a quantidade de tempo em que o seu forno estiver ligado numa hora por ano, poupará uma média de 2 kW de energia.
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1: Olá, meu nome é Ana Sofia e sou psicóloga clínica e hoje falo de um bom uso das redes sociais. As redes sociais não são aconselháveis a crianças e nos adolescentes normalmente a idade permitida é de 13 a 14 anos em alguns sites. No entanto, o uso deve ser monitorizado pelos pais. Os grandes perigos são as comparações que os jovens fazem com as pessoas nas redes sociais, pela sua limitada autorregulação e suscetibilidade à pressão dos pais, e que podem levar a casos de insatisfação com a imagem corporal, distúrbios do sono, baixa autoestima, insatisfação pessoal, bullying, que levam a casos graves de saúde mental, e ainda o perigo de falar com estranhos. Estes meios também têm vantagens, possibilitam informação sobre variados temas atuais, um espaço para a expressão de opiniões e aprendizagens. É importante abrir um diálogo com o seu adolescente sobre estes tópicos, sempre com uma atitude compreensiva, e não de condenar as redes sociais. E lembre-se que os filhos seguem o exemplo dos pais.
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2: E agora, tome nota, são 9:14.

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8: Olá, eu sou a Luísa e queria ouvir os Cabeças no Ar.

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2: Teatro Amador de Pombal celebra 50 anos e o Rádio Clube foi ouvir alguns dos fundadores. Saiba mais pormenores já a seguir.
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2: O Teatro Amador de Pombal iniciou a celebração dos 50 anos de vida com a inauguração de uma exposição que vai estar patente na Galeria do Teatro Cine durante as próximas semanas. O Rádio Clube Pombal esteve presente na inauguração e aproveitou a oportunidade para falar com dois dos fundadores do grupo, Joaquim Eusébio e Carlos Silva, para ouvir algumas das histórias por detrás do Teatro Amador de Pombal. No começo da conversa, os fundadores recordam o início do grupo e a importância de fazerem espetáculos para crianças.
3: Para já, digamos que o grupo, quando surgiu, foi uma espécie de oportunidade da gente fazer coisas, não é? Numa terra que, ao fim e ao cabo, tinha sempre vivido quase atrofiada, e de repente, até na sequência do 25 de Abril, juntou-se assim a malta nova ali de volta deste projeto. Depois, o trabalho que se fazia aí pelas aldeias à volta, eu tenho uma memória que nunca mais me passou. Foi um espetáculo que fizemos do João Aldrabão no Pinheirinho, que não tinha luz.
4: Sim,
3: e que os miúdos nunca tinham visto televisão, e portanto fizemos aquilo lá na escola primária, e depois no fim fizemos aquilo que era costume fazer, que era levar os bonecos para os miúdos experimentarem, e eles fugiram dos bonecos.
5: Já nessa altura, no início, o TAP ia às aldeias,
3: imensas coisas que fizemos desde o início. E de facto era, às vezes, a primeira experiência que os miúdos tinham, enfim, ao nível deste tipo de manifestação cultural, não era? Do teatro.
4: Embora tenhamos começado com espetáculos para adultos, logo desde o início nós pensámos que era necessário criar espectadores e, eventualmente, futuros membros do teatro. E a melhor maneira era fazer teatro nas escolas. E fazer teatro nas escolas pressupôs descobrirmos a técnica da marionete, e tínhamos gente que sabia trabalhar muito bem o barro.
3: E fizemos lá, peço desculpa, outra memória da altura, fizemos uma ação de formação no Valois com o mestre Esteves, exatamente sobre a técnica de
4: manipulação dos
3: fantoches.
4: Dos fantoches. Que era, digamos, já que estás a falar de Faós, foi, digamos, externamente o primeiro grande apoio que nós tivemos foi a partir do Faós de Leiria. A delegação do Faós de Leiria, pronto, não sei porquê, se calhar perguntámos porquê no Goto, e deram-nos bastante apoio numa fase inicial em que nos emprestavam projetores.
2: Joaquim Eusébio fala também da importância dos elementos do TAP terem de fazer várias coisas, porque o teatro é uma atividade de equipa.
4: Desde o início se definiu que ser teatro amador é gostar do que se faz. Não é a questão de amador e profissional. Porque quando começa um espetáculo, ninguém vai perguntar quanto é que estás a ganhar por fazer isso. É uma boa ou uma má peça que vai ser feita. O resto não interessa. Creio que desde o início se incutiu no grupo que ser-se do Teatro Amador de Pombal não era necessariamente que se fosse ator. Aliás, muitas vezes na brincadeira, eu acho que não tenho grande jeito, mas és capaz de pegar num caixote, és capaz de carregar numa caminhoneta, és capaz de esticar uns cabos, és capaz... Pronto, já ajudas muito.
5: Uhum.
4: E depois, se quiser experimentar, pá, podes também ser ator, porque quem brilha na luz é o ator, mas há dezenas de pessoas atrás que trabalharam muito para que a luz tenha caído sobre o ator, e portanto

0: fundamentais, porque é um jogo de equipa. Tu não fazes teatro se não for em equipa. E é este jogo que depende de uns dos outros, que desde o início creio que se cimentou no grupo, que era necessário todos trabalharem e que era um trabalho sempre a renovar. E portanto, nós, quando saímos da escola para formar o Teatro Amador de Pombal, era dotar a então vila, que hoje é a cidade, de um grupo. Mas já tinha havido outras experiências. Tinham durado alguns meses, em alguns casos, um ou dois anos. E toda a gente nos dizia, pá, isso. Eu já disse, daqui por dois ou três anos, pô, claro, estamos. Felizmente, as aves aguirentes enganaram-se e nós não precisamos agora fazer 50 anos.
1: Com a peça A Corrida ao Desarmamento, o Teatro Amador de Pombal conseguiu o seu primeiro grande sucesso e ganhou um prémio na Suíça. Mas a viagem foi complicada, como recordam os fundadores, denunciando ainda quem foi o padrinho que começou a designar o grupo por TAP.
2: A grande aventura do TAP nessa altura foi levar a Corrida aos Armamentos à Suíça.
0: A Suíça, Genebra. Pronto, é uma aventura.
3: Foi a corrida que é uma das peças que foi representada durante mais de anos.
0: Sim, foi, mas há outras também, recentes, que duraram vários anos. E que foram também mudando os atores sempre com a mesma peça. E que foi um grito de inovação, porque foi a primeira vez que trabalhámos com alguém profissional, que era o André Kowalski, e que nos trouxe uma forma muito diferente do teatro que não se fazia no nosso país. Foi dos maiores sucessos que nós tivemos. Foi irmos representar o país, uau! Ganharmos o prémio, uau! Mas, claro, a realidade pura e crua é bem mais complicada, porque pelo caminho houve uma carrinha que gripou a entrada em França e tivemos, eu e o Andrzej, de fazer mil e muitos quilómetros para lá e mil e muitos quilómetros para cá, à boleia. Foi uma coisa horrível e o prémio que ganhámos, que era em pecuniário, deu para pagar o motor de uma carrinha que tinha gripado. Portanto, mas ganhámos, por exemplo, uma herança. Falando disso, o malogrado José Manuel Carraca faz um artigo onde pela primeira vez se diz o TAP brilha na Suíça. Ora, nós legalmente nunca fomos TAP. Nós somos Teatro Amador de Pombal. Portanto, o nosso padrinho, quando hoje dizemos TAP, TAP, TAP, foi o José Manuel Carraca que nos batizou por causa da corrida aos armamentos.
1: As condições atuais não têm nada a ver com as condições no início da atividade, como lembra Joaquim Eusébio.
0: No início, quando ainda há pouco eu falava dos projetores de lata de banha, estamos numa altura em que nem sequer a Câmara nos reconhece. Estamos numa altura em que não há uma sala de teatro aqui, em que não há projetores e em que nos partem uma vidraça logo no início, quando chegamos a uma das primeiras sedes, não foi a primeira, mas foi a segunda, ali na Avenida Heróis do Ultramar.
3: Por questões políticas, não era?
0: Por questões políticas e realmente quer dizer, nós tivemos que fazer uma série de espetáculos para conseguir repor a vidraça que lá tinha sido posta. E para ganhar os primeiros projetores, que hoje penso que alguns deles estão aí talvez em exposição, que eram os velhos projetores, que hoje já são completamente diferentes, a tecnologia é outra. Hoje dá gosto ver, por exemplo, as condições técnicas com que se pode fazer teatro aqui. Isso não existia. Eu creio que é o corolário de um processo de avanço que nunca parou. E eu creio que nós, como fundadores, nos sentimos profundamente orgulhosos com eles, com o que estão a fazer. E talvez eles tenham algum orgulho no passado que nós conseguimos.
1: Agora é preciso encontrar a terceira geração, como diz Carlos Silva, de forma a renovar o grupo para garantir a sua continuidade.
2: Ele teve uma evolução para a segunda geração, curiosamente, não é? Os filhos dos fundadores, alguns dos filhos dos fundadores fizeram parte do grupo. Agora é preciso abrir espaço à terceira geração para ter continuidade.
0: É necessário essa renovação, porque as pessoas passam, mas as instituições continuam. E eu creio que aqui é um bom exemplo. Eu, a coisa aqui há uns anos que mais nos chocava é quando alguém dizia, é o grupo do Dr. Eusébio. A coisa que mais me ofendia, não, é o grupo de Pombal. Se quiser, junto-lhe ao Amador, mas é o grupo de Pombal.

0: Não é de ninguém e as peças eram escolhidas democraticamente pela leitura de vários, etc. Não era um grupo de ninguém e acho que estarmos aqui hoje na abertura destes festejos dos 50 anos mostra que efetivamente, mais que as pessoas, é um coletivo que criou estruturas para continuar.
1: As comemorações dos 50 anos do Teatro Amador de Pombal prosseguem ao longo de toda a semana, com atividades que vão desde o teatro ao cinema, passando por uma leitura encenada com antigos elementos do Teatro Amador de Pombal e com um espetáculo de música pelo grupo Danças Ocultas. Uma cobra de escada com cerca de 1 metro de comprimento foi resgatada pelos militares do Serviço de Proteção da Natureza e do Ambiente de Pombal, depois de ter sido encontrada no interior das instalações de uma caixa automática num edifício público. Segundo a Guarda Nacional Republicana, acredita-se que o animal tenha procurado abrigo no local para se proteger das elevadas temperaturas registadas no exterior. A operação de resgate contou com a colaboração da empresa de segurança responsável pelo equipamento. A GNR informou ainda que a cobra de escada é uma espécie inofensiva e áglifa, ou seja, não possui dentes inoculadores de veneno. Após ser recolhido em segurança, o animal foi devolvido ao seu habitat natural, numa zona afastada de aglomerados populacionais. As autoridades recordam que, em caso de encontrar um animal selvagem ferido ou em perigo, a situação deve ser comunicada à linha SOS Ambiente e Território através do número 808-200-520. E assim termina este bloco informativo. Fique bem, tenha uma boa semana.
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É importante perceber que nada nos acontece de maneira casual, que tudo tem uma razão de ser, que cada uma das nossas experiências, dos nossos relacionamentos, dos nossos passos, tem a intenção de nos colocar exatamente onde deveríamos estar para o nosso crescimento pessoal. Devemos valorizar a nossa vida. Aproveita a tristeza para valorizar a alegria. Aproveita a solidão para valorizar a companhia. Aproveita os erros para valorizar os acertos. Faça a sua vida valer a pena. Pense nisto e seja feliz.

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2: Há algum tempo que ouvimos falar nos planos da Amazon em ter a sua própria constelação de satélites na órbita da Terra a competir com a Starlink da SpaceX. A empresa criada por Jeff Bezos tem passado os últimos tempos a enviar satélites para o espaço e, ao que parece, está cada vez mais perto de lançar o serviço de internet via satélite, de nome LEO. Acontece que, com o lançamento de mais 29 satélites recentemente, a constelação Amazon LEO tem agora mais de 390 satélites em órbita. E, de acordo com o executivo dedicado a esta divisão, Chris Webber, o número é suficiente para permitir a ativação do serviço em algumas latitudes. Ainda há muito trabalho pela frente, incluindo elevar todos estes novos satélites às suas devidas altitudes, mas completámos lançamentos suficientes para o serviço inicial deste ano e as futuras missões vão adicionar cobertura e capacidade, explicou Webber numa publicação partilhada na rede social X. Como conta a Reuters, a Amazon espera lançar mais de 3.200 satélites para conseguir proporcionar cobertura global da internet. Ainda assim, a Amazon LEO ficará com um número mais baixo de satélites do que o total da Starlink da SpaceX de Elon Musk. Acredita-se que a Amazon LEO será lançada oficialmente até ao final deste ano, sendo que no começo só algumas regiões devem ter acesso a ele.
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3: Atenção às horas. São agora
4: 10 e um quarto.

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2: A desidratação nem sempre se manifesta apenas com sede. Em alguns casos pode surgir como fadiga, dores de cabeça ligeiras, dificuldade de concentração ou até sensação de fome. A cor da urina pode ser um indicador útil, sendo mais escura quando há menor hidratação. Fatores como café, exercício físico ou calor aumentam as necessidades de líquidos. No entanto, a necessidade de água varia de pessoa para pessoa. Em geral, manter uma hidratação adequada contribui para o bom funcionamento metabólico e cognitivo, mesmo quando não há sensação evidente de sede.
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1: No dia 6 de julho de 1885, Louis Pasteur inoculava a primeira vacina bem-sucedida contra a raiva num rapaz mordido por um cão. Louis Pasteur nasceu 27 de dezembro de 1822 e aos 20 anos ingressou na École Normale Supérieure de Paris, onde iniciou os seus estudos sobre os cristais e acabou por se formar em Química e Física. Estudou a raiva animal e nos anos seguintes publicou várias obras sobre o tema. Depois de obter a licença internacional para a fundação de um instituto devotado ao estudo e tratamento da raiva, assim como outros estudos microbiológicos, foi inaugurado em 1888 o Instituto Pasteur, em Paris. Estabeleceu as bases da asepsia na medicina e na cirurgia e teve um papel fundamental no desenvolvimento da microbiologia e da imunologia. Também neste dia, mas em 1907, nascia a pintora mexicana Frida Kahlo. Desde cedo, com forte caráter, decidiu que iria ser médica, o que na altura não era uma profissão muito comum para uma mulher. Mas aos 15 anos, quando regressava da escola, um comboio colidiu com o autocarro em que seguia, tendo sido encontrada quase sem vida. Foi durante a sua recuperação que começou a pintar. O acidente serviu de inspiração para a sua arte, que era maioritariamente composta por autorretratos perturbantes com imagens de morte e sofrimento. Além do seu envolvimento político e intelectual, também desempenhava a função de professora na Escola de Artes La Esmeralda. Foi a primeira mulher latino-americana a vender um quadro por $1 milhão. E a 6 de julho de 1929 estreava em Paris o primeiro filme de Luís Buñuel e Salvador Dalí, Um Cão Andaluz. Era um título manifestamente surrealista e provocante que chocou multidões pelo seu simbolismo inconformista manifestado em cenas-choque, como a de um olho a ser dilacerado por uma lâmina de barbear. Alguns dos seus melhores trabalhos são Bela de Dia, A Via Láctea, Tristana Amor Perverso e O Charme Discreto da Burguesia.
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1: Olá! O que faz um ateu assumido na comitiva de uma viagem do Papa Francisco? Esta é a questão que de imediato o autor se coloca e por arrasto nos colocamos. O autor foi convidado pelo responsável pela Libraria Editrice Vaticana, a editora da Santa Sé, a acompanhar o Papa na sua deslocação à Mongólia e escrever um livro sobre esta viagem. Era uma iniciativa pioneira do Dicastério para a Comunicação, do Vaticano, que deixava ao autor a liberdade total. Ao longo do livro, o autor vai conhecendo diversas figuras do Vaticano, entre as quais o cardeal José Tolentino Mendonça, jornalistas que fazem cobertura das notícias da Santa Sé, missionários, freiras, entre outros, e procura, por seu intermédio, compreender quem é o Papa, o que define a Igreja Católica atualmente, como funciona o Estado do Vaticano ou porquê visitar um país cuja comunidade cristã é reduzida, sendo a comunidade católica limitada a alguns poucos milhares de mongóis. A viagem ficou condicionada à possibilidade de o autor poder falar pessoalmente com Bergoglio e colocar-lhe uma questão específica. A busca desta e de outras respostas será o fio condutor de um livro que une as preocupações pessoais do escritor às da sociedade atual, no que à espiritualidade diz respeito. O livro de hoje chama-se O Louco.

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9: A temperatura atual em Pombal é de 27 graus.

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1: The Everly Brothers.

0: 10 anos depois da sua famosa ruptura e 13 depois do lançamento do seu último álbum oficial, os extraordinários irmãos Phil e Don Everly decidiram exorcizar os seus antigos demónios e cantar novamente aquelas músicas maravilhosas que tanto influenciaram as várias gerações dos ídolos do pop, dos Beatles e The Hollies até Simon & Garfunkel e The Eagles. O milagre do seu reencontro ocorreu numa noite de setembro de 83 no Royal Albert Hall de Londres. Os Everly Brothers apresentaram-se com uma série de músicos sensacionais, dos quais se destacam o teclista Pete Wakefield e o guitarrista e antigo líder do grupo Heads, Hands and Feet, Albert Lee. E claro, a magia voltou.
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sorriso melódico, o bom gosto vocal, as ternas baladas com um ar country e impressionista, as fantasias românticas que tanto tinham influenciado as estrelas do pop e do rock. Que melhor música para abrir um espetáculo da maior dupla do pop branco da história do que O Preço do Amor, The Price of Love. Logo depois surgem todas essas formidáveis músicas sobre amores impossíveis e doces sofrimentos, verdadeiras joias do pop como Take a Message to Mary, Crying in the Rain e Bye Bye Love, que permanecem escondidas na nossa memória coletiva, que os irmãos Everly cantam com uma delicadeza muito subtil. 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

A dupla foi construindo a sua fama, realizando um trabalho musical muito particular e a imagem inconfundível de mitos do rock, pioneiros do rock and roll, figuras nostálgicas do passado. Depois de os ouvirmos, os adjetivos diluem-se e fica apenas o mistério destas músicas e destas vozes imortais. Músicas e vozes que nos mostram o segredo mais oculto do pop. 3 minutos e um belo refrão bastam para a glória total.

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0: 11 e 1. 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
1: Destaques do dia. Começa esta tarde a sessão plenária de julho do Parlamento Europeu. Os eurodeputados vão debater novas regras destinadas a reforçar os direitos dos passageiros dos transportes aéreos. Trata-se da primeira atualização da legislação desde 2004. Caso seja aprovada na votação de amanhã, os passageiros continuarão a ter direito a uma indemnização por cancelamentos e atrasos superiores a 3 horas. As novas regras também garantem que as crianças com menos de 14 anos e o adulto que as acompanha possam sentar-se juntos sem custos acrescidos. As companhias aéreas terão ainda de incluir a bagagem de mão no preço dos bilhetes desde o início do processo de reserva. Amanhã, o Parlamento vira a sua atenção para a inteligência artificial e a cibersegurança. Os deputados vão questionar a Comissão Europeia sobre o seu novo plano de ação, concebido para ajudar os Estados-membros e as empresas da UE a fazer face às ciberameaças colocadas pela inteligência artificial. O debate surge quando o Parlamento prossegue os seus trabalhos sobre a nova legislação para reforçar a cibersegurança na União. Durante a sessão plenária, os parlamentares deverão ainda aprovar um novo apoio aos agricultores afetados pelo aumento dos preços dos adubos. Votam-se amanhã alterações de emergência à política agrícola da UE, de forma a proporcionar assistência financeira e acelerar o acesso aos pagamentos diretos. Os custos dos adubos aumentaram significativamente na sequência da guerra de agressão da Rússia contra a Ucrânia e, mais recentemente, em consequência das perturbações relacionadas com o encerramento do Estreito de Hormuz. Prevê-se que as medidas sejam aprovadas através do processo de urgência do Parlamento.
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7: Há uma década, Zoolander e Ansel eram os modelos masculinos mais requisitados pelos grandes estilistas da época. 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
4: É hora de se atualizar, por isso, já a seguir, conto com mais uma edição informativa aqui na Rádio que lhe diz mais.

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1: Se não conhece o TikTok, com certeza já se perguntou o que é TikTok em algum momento enquanto navegava na internet. Isso porque esta aplicação já passou de mais de 3 bilhões de downloads em todo o mundo. Tornou-se um fenómeno entre as redes sociais. Um público diversificado e sendo responsável por criar tendências que ditam os próximos lançamentos do mercado, saber como funciona o TikTok é fundamental para qualquer pessoa que tenha um negócio digital. TikTok é uma aplicação de compartilhamento de vídeos no qual os utilizadores podem criar e postar vídeos curtos, em média de 15 segundos a 3 minutos, com conteúdos de música, dança, dublagem e muito mais. A aplicação, que teve o seu sucesso decretado durante a quarentena por causa da Covid-19 em 2020, hoje conta com mais de 1 bilhão de utilizadores ativos, tornando-se uma das maiores redes sociais do mundo.
0: 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Bom dia. O relógio marca agora
2: 11:17.

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1: Se for cozer, assar ou preparar um prato que vai cozinhar durante uma hora ou mais, não é necessário pré-aquecer o forno. Até mesmo para pães e bolos, nunca o faça por mais de 10 minutos. Se reduzir a quantidade de tempo em que o seu forno estiver ligado numa hora por ano, poupará uma média de 2 kW de energia.
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3: Olá, eu sou a Lúcia Gomes de Pombal e gostaria de ouvir Pedra Brunhosa.

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4: E agora, a temperatura em Pombal.
5: 29 graus.

0: E agora, informação horária.
1: 11:48.
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3: Ao que parece, as pessoas que do nada dizem palavrões estão mais preocupadas com dizer a verdade e em não magoar ninguém do que com respeitar as regras sociais. Anteriormente, um estudo publicado na revista Language Sciences já havia sugerido que as pessoas que dizem palavras obscenas com frequência possuem um vocabulário mais vasto do que as politicamente corretas. Agora, um estudo aceite para publicação na revista científica Social, Psychological and Personality descobriu que as pessoas que gostavam de palavrões e os diziam com mais frequência eram menos propensas a mentir.

0: O jornal Daily Mail diz que esse estudo revela que as pessoas que usavam palavrões no Facebook também mentiam menos vezes online para melhorar a sua imagem. O coautor do estudo, David Stilwell, da Universidade de Cambridge, disse: "Há duas formas de olhar para isto. Pode achar que se alguém diz muitos palavrões, o que é um comportamento social negativo, visto como algo que não se deve fazer, provavelmente também é uma má pessoa. Ou por outro lado, que essa pessoa não está a ter cuidado com o que diz, então provavelmente também não está a contar histórias que, através de certos filtros, são mentiras." A ideia é simples: quem não tem cuidados acrescidos com a linguagem, não tem tempo para inventar histórias ou brincar com a verdade. Este estudo contou com a participação de mais de 74 mil pessoas, 276 pessoas inquiridas e 74 mil analisadas através do Facebook.
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2: Bom dia, está com o Rádio Clube de Pombal. E por aqui trazemos-lhe uma seleção dos melhores conteúdos.

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1: I'll Never Fall in Love Again é uma canção composta por Burt Bacharach e Al David para o musical Promises, Promises, de 1968. No outono desse ano, David e Bacharach estavam em Boston para a pré-estreia do espetáculo, para o qual o produtor David Merrick os convidara para escreverem a partitura. Merrick já percebera que estava a faltar uma música no meio do segundo ato, e o que precisavam era algo que o público viesse a assobiar ao sair do teatro. Mas, entretanto, Bacharach foi hospitalizado vítima de pneumonia e não conseguiu escrever a música naquela altura. Já tinha escrito a letra de I'll Never Fall in Love Again, e quando finalmente se pôde sentar com a letra à sua frente, escreveu a melodia mais rápido do que alguma vez tinha escrito qualquer música na sua vida. A onda de criatividade surtiu o seu efeito. Na manhã seguinte, entregaram a música que entrou no espetáculo poucas noites depois, tornando-se o maior êxito da partitura. Promises, Promises estreou na Broadway a 1 de dezembro daquele ano e a canção foi originalmente interpretada num dueto pelos personagens interpretados por Jill O'Hara e Jerry Orbach, enquanto divagavam sobre os vários problemas trazidos pelo amor. Acabaram mesmo por gravar o tema para o álbum da Broadway. Muitos foram os artistas que gravaram I'll Never Fall in Love Again, mas a versão de maior sucesso, lançada como single nos Estados Unidos, foi a de Dionne Warwick, protegida de Bacharach, cuja gravação fez a sua primeira entrada na Billboard Hot 100, na edição de 27 de dezembro de 1969, para iniciar um período de 11 semanas, tendo chegado ao número 6.

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2: 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Boa tarde. Hoje é segunda-feira e temos que admitir que custa sempre um bocadinho. Por aqui, queremos que se divirta com a melhor música. Vamos animar a sua tarde.

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2: Teatro Amador de Pombal celebra 50 anos e o Rádio Clube foi ouvir alguns dos fundadores. Saiba mais pormenores já a seguir.
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2: O Teatro Amador de Pombal iniciou a celebração dos 50 anos de vida com a inauguração de uma exposição que vai estar patente na Galeria do Teatro Cine durante as próximas semanas. O Rádio Clube Pombal esteve presente na inauguração e aproveitou a oportunidade para falar com dois dos fundadores do grupo, Joaquim Eusébio e Carlos Silva, para ouvir algumas das histórias por detrás do Teatro Amador de Pombal. No começo da conversa, os fundadores recordam o início do grupo e a importância de fazerem espetáculos para crianças.
3: Para já, digamos que o grupo...

0: surgiu foi uma espécie de, como é que diz, de oportunidade de a gente fazer coisas, não é? Numa terra que, ao fim e ao cabo, tinha sempre vivido quase atrofiada, e de repente, até na sequência de 25 de Abril, juntou-se assim a malta nova ali de volta deste projeto. Depois, o trabalho que se fazia aí pelas aldeias à volta, eu tenho uma memória que nunca mais me passou. Foi um espetáculo que fizemos do João Aldrabão no Pinheirinho, que não tinha luz.
1: Sim,
0: e que os miúdos nunca tinham visto televisão, e portanto fizemos aquilo lá na escola primária, e depois no fim fizemos aquilo que era costume fazer, que era levar os bonecos para os miúdos experimentarem, e eles fugiram dos bonecos.
2: Já nessa altura, no início, o TAP ia às aldeias.
0: E às aldeias, imensas coisas que fizemos desde o início. E de facto era às vezes a primeira experiência que os miúdos tinham, enfim, ao nível deste tipo de manifestação cultural, não era? Do teatro.
1: Embora tenhamos começado com espetáculos para adultos, logo desde o início nós pensámos que era necessário criar espectadores e eventualmente futuros membros do teatro. E a melhor maneira era fazer teatro nas escolas. E fazer teatro nas escolas pressupôs descobrirmos a técnica da marionete, e tínhamos gente que sabia trabalhar muito bem o barro.
0: E fizemos, peço desculpa, para que eu tenha memória da altura, fizemos uma ação de formação no Valois com o mestre Esteves, exatamente sobre a técnica de
1: manipulação dos
0: fantoches.
1: Dos fantoches, e... que era, digamos, já que estás a falar de Faós, foi, digamos, externamente o primeiro grande apoio que nós tivemos foi a partir do Faós de Leiria. A delegação de Faós de Leiria, pronto, não sei porquê, se calhar começámos por cair no goto, e deram-nos bastante apoio numa fase inicial em que nos emprestavam projetores.
3: Joaquim Eusébio fala também da importância dos elementos do TAP terem de fazer várias coisas, porque o teatro é uma atividade de equipa.
1: Desde o início se definiu que ser teatro amador é gostar do que se faz. Não é a questão de amador e profissional. Porque quando começa um espetáculo, ninguém vai perguntar quanto é que estás a ganhar por fazer isso. É uma boa ou uma má peça que vai ser feita. O resto não interessa. Creio que desde o início se incutiu no grupo que ser-se do Teatro Amador de Pombal não era necessariamente que se fosse ator. Aliás, muitas vezes na brincadeira, eu acho que não tenho grande jeito, mas és capaz de pegar num caixote, és capaz de carregar numa caminhoneta, és capaz de esticar uns cabos, és capaz... Pronto, já ajudas muito. E depois, se quiseres experimentar, pá, podes também ser ator. Porque quem brilha na luz é o ator, mas há dezenas de pessoas atrás que trabalharam muito para que a luz tenha caído sobre o ator. E, portanto, creio que o vedetismo de ser ator e não sei quantos, não. Eu creio que ainda hoje existe esse espírito que é toda a gente faz tudo. Claro, há uns que... Eu conheço pessoas, por exemplo, se eu pensar na falecida Anelse, que sempre se negou a subir a um palco, mas sempre quis fazer, era os figurinos. Estou a pensar, muita gente que, sei lá, só queriam fazer ou luz ou som. Portanto, todos são fundamentais, porque é um jogo de equipa. Tu não fazes teatro se não for em equipa. E é este jogo que depende de uns dos outros, que desde o início creio que se cimentou no grupo, que era necessário todos trabalharem e que era um trabalho sempre a renovar. E portanto, nós, quando saímos da escola para formar o Teatro Amador de Pombal, era dotar a então vila, que hoje é a cidade, de um grupo. Mas já tinha havido outras experiências. Tinham durado alguns meses, em alguns casos, um ou dois anos. E toda a gente nos dizia, pá, isso. Eu já disse, daqui por dois ou três anos, pô, claro, estamos. Felizmente, as aves aguirentes enganaram-se e nós não precisamos agora fazer 50 anos.
3: Com a peça A Corrida ao Desarmamento, o Teatro Amador de Pombal conseguiu o seu primeiro grande sucesso e ganhou um prémio na Suíça. Mas a viagem foi complicada, como recordam os fundadores, denunciando ainda quem foi o padrinho que começou a designar o grupo por TAP.
0: A grande aventura do TAP nessa altura foi levar a corrida ao

0: nos trouxe uma forma muito diferente de teatro que não se fazia no nosso país. Foi dos maiores sucessos que nós tivemos, foi irmos representar o país, uau, ganharmos o prémio, uau. Mas claro, a realidade pura e crua é bem mais complicada, porque pelo caminho houve uma carrinha que gripou a entrada em França e tivemos, eu e o Andrzej, de fazer mil e muitos quilómetros para lá e mil e muitos quilómetros para cá, à boleia. Foi uma coisa horrível e o prémio que ganhámos, que era em pecuniário, deu para pagar o motor de uma carrinha que tinha gripado. Mas ganhámos, por exemplo, uma herança. Falando disso, o malogrado José Manuel Carraca faz um artigo onde pela primeira vez se diz: o TAP brilha na Suíça. Ora, nós legalmente nunca fomos TAP. Nós somos Teatro Amador Pombal. Portanto, o nosso padrinho, quando hoje dizemos TAP, TAP, TAP, foi o José Manuel Carraca que nos batizou por causa da corrida aos armamentos.
1: As condições atuais não têm nada a ver com as condições no início da atividade, como lembra Joaquim Eusébio.
0: No início, quando ainda há pouco eu falava dos projetores de lata de banha, estamos numa altura em que nem sequer a Câmara nos reconhece. Estamos numa altura em que não há uma sala de teatro aqui, em que não há projetores e em que nos partem uma vidraça logo no início, quando chegamos a uma das primeiras sedes. Não foi a primeira, mas foi a segunda, ali na Avenida Heróis do Ultramar.
2: Por questões políticas, não era?
0: Por questões políticas e realmente, quero dizer, nós tivemos que fazer uma série de espetáculos para conseguir repor a vidraça que lá tinha sido posta. E para ganhar os primeiros projetores, que hoje penso que alguns deles estão aí talvez em exposição, que eram os velhos projetores, que hoje já são completamente diferentes, a tecnologia é outra. Hoje dá gosto ver, por exemplo, as condições técnicas com que se pode fazer teatro aqui. Isso não existia. Eu creio que é o corolário de um processo de avanço que nunca parou. E eu creio que nós, como fundadores, nos sentimos profundamente orgulhosos com eles, com o que estão a fazer, e talvez eles tenham algum orgulho no passado que nós constituímos.
1: Agora é preciso encontrar a terceira geração, como diz Carlos Silva, de forma a renovar o grupo para garantir a sua continuidade.
3: Ele teve uma evolução para a segunda geração, curiosamente, não é? Os filhos dos fundadores, alguns dos filhos dos fundadores fizeram parte do grupo. Agora é preciso abrir espaço à terceira geração para querer continuar ali.
0: Porque é necessário essa renovação, porque as pessoas passam, mas as instituições continuam. E eu creio que aqui é um bom exemplo. Eu, a coisa aqui há uns anos que mais nos chocava é quando alguém dizia: é o grupo do Dr. Eusébio. A coisa que mais me ofendia, não, é o grupo de Pombal. Se quiser juntar Amador, mas é o grupo de Pombal, não é de ninguém. E as peças eram escolhidas democraticamente pela leitura de vários, etc. Não era o grupo de ninguém. E acho que estarmos aqui hoje, na abertura destes festejos dos 50 anos, mostra que efetivamente, mais que as pessoas, é um coletivo que criou estruturas para continuar.
1: As comemorações dos 50 anos do Teatro Amador de Pombal prosseguem ao longo de toda a semana, com atividades que vão desde o teatro ao cinema, passando por uma leitura encenada com antigos elementos do Teatro Amador de Pombal e com um espetáculo de música pelo grupo Danças Ocultas. Uma cobra de escada com cerca de 1 metro de comprimento foi resgatada pelos militares do Serviço de Proteção da Natureza e do Ambiente de Pombal, depois de ter sido encontrada no interior das instalações de uma caixa automática num edifício público. Segundo a Guarda Nacional Republicana, acredita-se que o animal tenha procurado abrigo no local para se proteger das elevadas temperaturas registadas no exterior. A operação de resgate contou com a colaboração da empresa de segurança responsável pelo equipamento. A GNR informou ainda que a cobra de escada é uma espécie inofensiva e áglifa, ou seja, não possui dentes inoculadores de veneno. Após ser recolhido em segurança, o animal foi devolvido ao seu habitat natural, numa zona afastada de aglomerados populacionais. As autoridades recordam que, em caso de encontrar um animal selvagem ferido,

0: tido ou emprego, a situação deve ser comunicada à linha SOS Ambiente e Território através do número 808-200-520. E assim termina este bloco informativo. Fique bem, tenha uma boa semana.
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10: Um roteiro de uma semana na Eslováquia pode ser feito de forma equilibrada entre cidade, natureza e património histórico. Uma sugestão realista inclui começar em Bratislava, explorando o centro histórico e o castelo, seguindo depois para a região central, com cidades como Banská Štiavnica. A meio da viagem, os High Tatras oferecem também o lado mais natural do país, com caminhadas e paisagens alpinas. Por fim, o itinerário pode seguir para o leste, com paragem em Košice, uma cidade culturalmente ativa e com centro histórico bem preservado. Este tipo de roteiro permite ver as diferentes faces do país, urbano, histórico e natural, sem grandes distâncias de viagem.
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14: Obrigada por escolher o Rádio Clube de Pombal. Tenha uma excelente tarde na nossa companhia.

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0: 13 e 2. 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

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Segunda-feira, início de mais uma semana de trabalho, e se é o seu caso, espero que lhe corra da melhor maneira possível. E se puder ouvir esta, que é a sua rádio, enquanto trabalha, então com certeza vai correr ainda melhor.

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7: Olá.

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1: Há algum tempo que ouvimos falar nos planos da Amazon em ter a sua própria constelação de satélites na órbita da Terra a competir com a Starlink da SpaceX. A empresa criada por Jeff Bezos tem passado os últimos tempos a enviar satélites para o espaço e, ao que parece, está cada vez mais perto de lançar o serviço de internet via satélite, de nome LEO. Acontece que, com o lançamento de mais 29 satélites recentemente, a constelação Amazon LEO tem agora mais de 390 satélites em órbita. E, de acordo com o executivo dedicado a esta divisão, Chris Webber, o número é suficiente para permitir a ativação do serviço em algumas latitudes. Ainda há muito trabalho pela frente, incluindo elevar todos estes novos satélites às suas devidas altitudes, mas completámos lançamentos suficientes para o serviço inicial deste ano. E as futuras missões vão adicionar cobertura e capacidade, explicou Webber numa publicação partilhada na rede social X. Como conta a Reuters, a Amazon espera lançar mais de 3.200 satélites para conseguir proporcionar cobertura global da internet. Ainda assim, a Amazon LEO ficará com um número mais baixo de satélites do que o total da Starlink da SpaceX de Elon Musk. Acredita-se que a Amazon LEO será lançada oficialmente até ao final deste ano, sendo que no começo só algumas regiões devem ter acesso a ele.
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2: Tome nota. Agora são 13:36.

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1: A temperatura atual em Pombal é de
2: 30 graus.

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1: 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De uma forma ou de outra, é muito bom saber que continua connosco. Já a seguir, damos-lhe mais música daquela na rádio que lhe diz mais.

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1: No dia 6 de julho de 1885, Louis Pasteur inoculava a primeira vacina bem-sucedida contra a raiva num rapaz mordido por um cão. Louis Pasteur nasceu 27 de dezembro de 1822 e aos 20 anos ingressou na École Normale Supérieure de Paris, onde iniciou os seus estudos sobre os cristais e acabou por se formar em Química e Física. Estudou a raiva animal e nos anos seguintes publicou várias obras sobre o tema. Depois de obter a licença internacional para a fundação de um instituto devotado ao estudo e tratamento da raiva, assim como outros estudos microbiológicos, foi inaugurado em 1888 o Instituto Pasteur, em Paris. Estabeleceu as bases da asepsia na medicina e na cirurgia e teve um papel fundamental no desenvolvimento da microbiologia e da imunologia. Também neste dia, mas em 1907, nascia a pintora mexicana Frida Kahlo. Desde cedo, com forte caráter, decidiu que iria ser médica, o que na altura não era uma profissão muito comum para uma mulher. Mas aos 15 anos, quando regressava da escola, um comboio colidiu com o autocarro em que seguia, tendo sido encontrada quase sem vida. Foi durante a sua recuperação que começou a pintar. O acidente serviu de inspiração para a sua arte, que era maioritariamente composta por autorretratos perturbantes com imagens de morte e sofrimento. Além do seu envolvimento político e intelectual, também desempenhava a função de professora na Escola de Artes La Esmeralda. Foi a primeira mulher latino-americana a vender um quadro por $1 milhão. E a 6 de julho de 1929 estreava em Paris o primeiro filme de Luís Buñuel e Salvador Dalí, Um Cão Andaluz. Era um título manifestamente surrealista e provocante que chocou multidões pelo seu simbolismo inconformista manifestado em cenas-choque, como a de um olho a ser dilacerado por uma lâmina de barbear. Alguns dos seus melhores trabalhos são Bela de Dia, A Via Láctea, Tristana Amor Perverso e O Charme Discreto da Burguesia.
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0: 14 e 3. 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
1: Olá, meu nome é Ana Sofia e sou psicóloga clínica e hoje falo de um bom uso das redes sociais. As redes sociais não são aconselháveis a crianças e nos adolescentes normalmente a idade permitida é de 13 a 14 anos em alguns sites. No entanto, o uso deve ser monitorizado pelos pais. Os grandes perigos são as comparações que os jovens fazem com as pessoas nas redes sociais, pela sua limitada autorregulação e suscetibilidade à pressão dos pais, e que podem levar a casos de insatisfação com a imagem corporal, distúrbios do sono, baixa autoestima, insatisfação pessoal, bullying, que levam a casos graves de saúde mental, e ainda o perigo de falar com estranhos. Estes meios também têm vantagens, possibilitam informação sobre variados temas atuais, um espaço para a expressão de opiniões e aprendizagens. É importante abrir um diálogo com o seu adolescente sobre estes tópicos, sempre com uma atitude compreensiva, e não de condenar as redes sociais. E lembre-se que os filhos seguem o exemplo dos pais.
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1: The Everly Brothers.

0: 10 anos depois da sua famosa ruptura e 13 depois do lançamento do seu último álbum oficial, os extraordinários irmãos Phil e Don Everly decidiram exorcizar os seus antigos demónios e cantar novamente aquelas músicas maravilhosas que tanto influenciaram as várias gerações dos ídolos do pop, dos Beatles e The Hollies até Simon & Garfunkel e The Eagles. O milagre do seu reencontro ocorreu numa noite de setembro de 83, no Royal Albert Hall de Londres. Os Everly Brothers apresentaram-se com uma série de músicos sensacionais, dos quais se destacam o teclista Pete Wakefield e o guitarrista e antigo líder do grupo Heads, Hands and Feet, Albert Lee. E claro, a magia voltou.
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0: o sorriso melódico, o bom gosto vocal, as ternas baladas com um ar country impressionista, as fantasias românticas que tanto tinham influenciado as estrelas do pop e do rock. Que melhor música para abrir um espetáculo da maior dupla do pop branco da história do que O Preço do Amor, The Price of Love. Logo depois surgem todas essas formidáveis músicas sobre amores impossíveis e doces sofrimentos, verdadeiras joias do pop como Take a Message to Mary, Crying in the Rain e Bye Bye Love, que permanecem escondidas na nossa memória coletiva, que os irmãos Everly cantam com uma delicadeza muito sutil.
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A dupla foi construindo a sua fama, realizando um trabalho musical muito particular e a imagem inconfundível de mitos do rock, pioneiros do rock and roll, figuras nostálgicas do passado. Depois de os ouvirmos, os adjetivos diluem-se e fica apenas o mistério destas músicas e destas vozes imortais. Músicas e vozes que nos mostram o segredo mais oculto do pop. 3 minutos e um belo refrão bastam para a glória total.

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1: Nem é tarde, nem é cedo. São
0: 14:36.

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3: A temperatura atual em Pombal é de 30 graus.

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2: A desidratação nem sempre se manifesta apenas com sede. Em alguns casos pode surgir como fadiga, dores de cabeça ligeiras, dificuldade de concentração ou até sensação de fome. A cor da urina pode ser um indicador útil, sendo mais escura quando há menor hidratação. Fatores como café, exercício físico ou calor aumentam as necessidades de líquidos. No entanto, a necessidade de água varia de pessoa para pessoa. Em geral, manter uma hidratação adequada contribui para o bom funcionamento metabólico e cognitivo, mesmo quando não há sensação evidente de sede.
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0: 15 e 2. 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
1: Se for cozer, assar ou preparar um prato que vai cozinhar durante uma hora ou mais, não é necessário pré-aquecer o forno. Até mesmo para pães e bolos, nunca o faça por mais de 10 minutos. Se reduzir a quantidade de tempo em que o seu forno estiver ligado numa hora por ano, poupará uma média de 2 kW de energia.
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2: E agora, informação horária. 15 e 12.

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1: Se não conhece o TikTok, com certeza já se perguntou o que é TikTok em algum momento enquanto navegava na internet. Isso porque esta aplicação já passou de mais de 3 bilhões de downloads em todo o mundo. Tornou-se um fenómeno entre as redes sociais. Um público diversificado e sendo responsável por criar tendências que ditam os próximos lançamentos do mercado, saber como funciona o TikTok é fundamental para qualquer pessoa que tenha um negócio digital. TikTok é uma aplicação de compartilhamento de vídeos no qual os utilizadores podem criar e postar vídeos curtos, em média de 15 segundos a 3 minutos, com conteúdos de música, dança, dublagem e muito mais. A aplicação, que teve o seu sucesso decretado durante a quarentena por causa da Covid-19 em 2020, hoje conta com mais de 1 bilhão de utilizadores ativos, tornando-se uma das maiores redes sociais do mundo.
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12: Olá, eu sou João Lucas Pombal, quero ouvir os Dire Straits.

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2: Teatro Amador de Pombal celebra 50 anos e o Rádio Clube foi ouvir alguns dos fundadores. Saiba mais pormenores já a seguir.
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2: O Teatro Amador de Pombal iniciou a celebração dos 50 anos de vida com a inauguração de uma exposição que vai estar patente na Galeria do Teatro Cine durante as próximas semanas. O Rádio Clube Pombal esteve presente na inauguração e aproveitou a oportunidade para falar com dois dos fundadores do grupo, Joaquim Eusébio e Carlos Silva, para ouvir algumas das histórias por detrás do Teatro Amador de Pombal. No começo da conversa, os fundadores recordam o início do grupo e a importância de fazerem espetáculos para crianças.
3: Para já, digamos que o grupo, quando surgiu, foi uma espécie de oportunidade da gente fazer coisas, não é? Numa terra que, ao fim e ao cabo, tinha sempre vivido quase atrofiada, e de repente, até na sequência de 25 de Abril, juntou-se assim a malta nova ali de volta deste projeto. Depois, o trabalho que se fazia aí pelas aldeias à volta, eu tenho uma memória que nunca mais me passou. Foi um espetáculo que fizemos do João Aldrabão no Pinheirinho, que não tinha luz.
4: Sim,
3: e que os miúdos nunca tinham visto televisão, e portanto fizemos aquilo lá na escola primária, e depois no fim fizemos aquilo que era costume fazer, que era levar os bonecos para os miúdos experimentarem, e eles fugiram dos bonecos.
5: Já nessa altura, no início, o TAP ia às aldeias.
3: E às aldeias, imensas coisas que fizemos desde o início. E de facto era, às vezes, a primeira experiência que os miúdos tinham, enfim, ao nível deste tipo de manifestação cultural, não era? Do teatro.
4: Embora tenhamos começado com espetáculos para adultos, logo desde o início nós pensámos que era necessário criar espectadores e, eventualmente, futuros membros do teatro. E a melhor maneira era fazer teatro nas escolas. E fazer teatro nas escolas pressupôs descobrirmos a técnica da marionete, e tínhamos gente que sabia trabalhar muito bem o barro.
3: E fizemos lá, fizemos uma ação de formação no Valois com o mestre Esteves, exatamente sobre a técnica
4: de manipulação dos fantoches. Dos fantoches. E que era, digamos, já que estás a falar de Faós, foi, digamos, externamente o primeiro grande apoio que nós tivemos foi a partir do Faós de Leiria. A delegação de Faós de Leiria, pronto, não sei porquê, se calhar tentámos por cair no goto, e deram-nos bastante apoio numa fase inicial em que nos emprestavam projetores.
2: Joaquim Eusébio fala também da importância dos elementos do TAP terem de fazer várias coisas, porque o teatro é uma atividade de equipa.
4: Desde o início se definiu que ser teatro amador é gostar do que se faz. Não é a questão de amador e profissional. Porque quando começa um espetáculo, ninguém vai perguntar quanto é que estás a ganhar por fazer isso. É uma boa ou uma má peça que vai ser feita. O resto não interessa. Creio que desde o início se incutiu no grupo que ser-se do Teatro Amador de Pombal não era necessariamente que se fosse ator. Aliás, muitas vezes na brincadeira, eu acho que não tenho grande jeito, mas és capaz de pegar num caixote, és capaz de carregar numa camioneta, és capaz de esticar uns cabos, és capaz. Pronto, já ajudas muito. Uhum. E depois, se quiser experimentar, podes também ser ator, porque quem brilha na luz é o ator, mas há dezenas de pessoas atrás que trabalharam muito para que a luz tenha caído sobre o ator. E portanto creio que o vedetismo de ser ator e não sei quantos, não, creio que ainda hoje existe esse espírito, que é toda a gente faz tudo. Claro, há uns que... Eu conheço pessoas, por exemplo, se eu pensar na falecida Anelse, que sempre se negou a subir a um palco, mas sempre quis fazer era os figurinos. Estou a pensar, muita gente que sei lá, só queriam fazer ou luz ou som. Portanto, todos são fundamentais, porque é um jogo de equipa. Tu não fazes teatro se não for em equipa. E é este jogo que depende de uns dos outros, que desde o início creio que se cimentou no grupo, que era necessário todos trabalharem e que era um trabalho sempre a renovar. E portanto, nós, quando saímos da escola para formar o Teatro Amador de Pombal, era dotar a então vila, que hoje é a cidade, de um grupo. Mas já tinha havido outras experiências. Tinham durado alguns meses, em alguns casos, um ou dois anos. E toda a gente nos dizia, pá, isso. Eu já disse, daqui por dois ou três anos, pode, claro, estamos. Felizmente, as aves da Guirense enganaram-se e nós não precisamos agora fazer 50 anos.
2: Com a peça A Corrida ao Desarmamento, o Teatro Amador de Pombal conseguiu o seu primeiro grande sucesso e ganhou um prémio na Suíça. Mas a viagem foi complicada, como recordam os fundadores, denunciando ainda quem foi o padrinho que começou a designar o grupo por TAP.
3: A grande aventura do TAP nessa altura foi levar a Corrida aos Armamentos à Suíça.
4: A Suíça, Genebra. Pronto, é uma aventura.
0: Foi a Corrida que é uma das peças que foi representada durante mais de anos.
4: Sim, mas há outras também, recentes, que duraram vários anos. E que foram também mudando os atores sempre com a mesma peça. E que foi um grito de inovação, porque foi a primeira vez que trabalhámos com alguém profissional, que era o André Kowalski, e que nos trouxe uma forma muito diferente de teatro que não se fazia no nosso país. Foi dos maiores sucessos que nós tivemos, foi irmos representar o país, uau, ganharmos o prémio, uau, mas claro, a realidade pura e crua é bem mais complicada, porque pelo caminho houve uma carrinha que gripou a entrada em França e tivemos, eu e o Andrzej, de fazer mil e muitos quilómetros para lá e mil e muitos quilómetros para cá, à boleia. Foi uma coisa horrível e o prémio que ganhámos, que era pecuniário, deu para pagar o motor de uma carrinha que tinha gripado. Portanto, mas ganhámos, por exemplo, uma herança.

Falando disso, o malogrado José Manuel Carraca faz um artigo onde pela primeira vez se diz: o TAP brilha.

0: portanto, ainda há pouco eu falava dos projetores de lata de banha, estamos numa altura em que nem sequer a Câmara nos reconhece. Estamos numa altura em que não há uma sala de teatro aqui, em que não há projetores e em que nos partem uma vidraça logo no início, quando chegamos a uma das primeiras sedes, não foi a primeira, mas foi a segunda, ali na Avenida Heróis do Ultramar.
1: Por questões políticas, não era?
0: Por questões políticas e realmente quero dizer, nós tivemos que fazer uma série de espetáculos para conseguir repor a vidraça que lá tinha sido posta. E para ganhar os primeiros projetores, que hoje penso que alguns deles estão aí talvez em exposição, que eram os velhos projetores, que hoje já são completamente diferentes, a tecnologia é outra. Hoje dá gosto ver, por exemplo, as condições técnicas com que se pode fazer teatro aqui. Isso não existia. Eu creio que é o corolário de um processo de avanço que nunca parou. E eu creio que nós, como fundadores, nos sentimos profundamente orgulhosos com eles, com o que estão a fazer, e talvez eles tenham algum orgulho no passado que nós constituímos.
2: Agora é preciso encontrar a terceira geração, como diz Carlos Silva, de forma a renovar o grupo para garantir a sua continuidade.
3: Ele teve uma evolução para a segunda geração, curiosamente, não é? Os filhos dos fundadores, alguns dos filhos dos fundadores fizeram parte do grupo. Agora é preciso abrir espaço à terceira geração para que dê continuidade.
0: É necessário essa renovação, porque as pessoas passam, mas as instituições continuam. E eu creio que aqui é um bom exemplo. Eu, a coisa aqui há uns anos que mais nos chocava é quando alguém dizia: é o grupo do Dr. Eusébio. É a coisa que mais me ofendia. Não, é o grupo de Pombal. Se quiser, junto-lhe ao Amador, mas é o grupo de Pombal. Não é de ninguém. E as peças eram escolhidas democraticamente pela leitura de vários, etc. Não era o grupo de ninguém. E acho que estarmos aqui hoje, na abertura destes festejos dos 50 anos, mostra que efetivamente, mais que as pessoas, é um coletivo que criou estruturas para continuar.
2: As comemorações dos 50 anos do Teatro Amador de Pombal prosseguem ao longo de toda a semana, com atividades que vão desde o teatro ao cinema, passando por uma leitura encenada com antigos elementos do Teatro Amador de Pombal e com um espetáculo de música pelo grupo Danças Ocultas. Uma cobra de escada com cerca de um metro de comprimento foi resgatada pelos militares do Serviço de Proteção da Natureza e do Ambiente de Pombal, depois de ter sido encontrada no interior das instalações de uma caixa automática num edifício público. Segundo a Guarda Nacional Republicana, acredita-se que o animal tenha procurado abrigo no local para se proteger das elevadas temperaturas registadas no exterior. A operação de resgate contou com a colaboração da empresa de segurança responsável pelo equipamento. A GNR informou ainda que a cobra de escada é uma espécie inofensiva e áglifa, ou seja, não possui dentes inoculadores de veneno. Após ser recolhido em segurança, o animal foi devolvido ao seu habitat natural, numa zona afastada de aglomerados populacionais. As autoridades recordam que, em caso de encontrar um animal selvagem ferido ou em perigo, a situação deve ser comunicada à linha SOS Ambiente e Território através do número 808-200-520. E assim termina este bloco informativo. Fique bem, tenha uma boa semana.
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8: 15:47.

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1: Ao que parece, as pessoas que do nada dizem palavrões estão mais preocupadas com dizer a verdade e em não magoar ninguém do que com respeitar as regras sociais. Anteriormente, um estudo publicado na revista Language Sciences já havia sugerido que as pessoas que dizem palavras obscenas com frequência possuem um vocabulário mais vasto do que as politicamente corretas. Agora, um estudo aceite para publicação na revista científica Social, Psychological and Personality descobriu que as pessoas que gostavam de palavrões e os diziam com mais frequência eram menos propensas a mentir. O jornal Daily Mail diz que esse estudo revela que as pessoas que usavam palavrões no Facebook também mentiam menos vezes online para melhorar a sua imagem. O coautor do estudo, David Stilwell, da Universidade de Cambridge, disse: "Há duas formas de olhar para isto. Pode achar que se alguém diz muitos palavrões, o que é um comportamento social negativo, visto como algo que não se deve fazer, provavelmente também é uma má pessoa. Ou por outro lado, que essa pessoa não está a ter cuidado com o que diz, então provavelmente também não está a contar histórias que, através de certos filtros, são mentiras. A ideia é simples. Quem não tem cuidados acrescidos com a linguagem, não tem tempo para inventar histórias ou brincar com a verdade." Este estudo contou com a participação de mais de 74 mil pessoas, 276 pessoas inquiridas e 74 mil analisadas através do Facebook.
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2: Quanto à temperatura, Pombal registra agora
3: 29 graus.

0: 16 e 2. 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
7: Há uma década, Zoolander e Ansel eram os modelos masculinos mais requisitados pelos grandes estilistas da época. Hoje, por mais que lhes custe aceitar, ambos sabem que já não há lugar para eles nesta indústria. O mundo da alta costura mudou radicalmente, assim como os conceitos de beleza, hoje mais virados para a androginia. Mas quando várias personalidades famosas começam a aparecer mortas com o célebre olhar Blue Steel, outrora uma imagem da marca Zoolander, Valentina, uma agente da Interpol, pede-lhes ajuda para investigar

0: Zoolander 2 conta com a participação de imensas estrelas e é hoje a sugestão do 90 e Cine.
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2: Olá! O que faz um ateu assumido na comitiva de uma viagem do Papa Francisco? Esta é a questão que de imediato o autor se coloca e por arrasto nos colocamos. O autor foi convidado pelo responsável pela Libreria Editrice Vaticana, a editora da Santa Sé, a acompanhar o Papa na sua deslocação à Mongólia e escrever um livro sobre esta viagem. Era uma iniciativa pioneira do Dicastério para a Comunicação, do Vaticano, que deixava ao autor a liberdade total. Ao longo do livro, o autor vai conhecendo diversas figuras do Vaticano, entre os quais o cardeal José Tolentino Mendonça, jornalistas que fazem cobertura das notícias da Santa Sé, missionários, freiras, entre outros, e procura, por seu intermédio, compreender quem é o Papa, o que define a Igreja Católica atualmente, como funciona o Estado do Vaticano ou porquê visitar um país cuja comunidade cristã é reduzida, sendo a comunidade católica limitada a alguns poucos milhares de mongóis. A viagem ficou condicionada à possibilidade de o autor poder falar pessoalmente com Bergoglio e colocar-lhe uma questão específica. A busca desta e de outras respostas será o fio condutor de um livro que une as preocupações pessoais do escritor às da sociedade atual, no que à espiritualidade diz respeito. O livro de hoje chama-se O Louco de Deus no Fim do Mundo e foi escrito em 2025 por Javier Cercas, autor espanhol de Cáceres, membro da Real Academia Espanhola. Boas ondas de leitura!
1: Foi mais uma edição de Ondas de Leitura, a sugestão do livro da semana com a assinatura de Regina Gaspar. 97 FM, Rádio Clube Pombal.
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0: E o relógio marca agora
1: 16:35.
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importante perceber que nada nos acontece de maneira casual, que tudo tem uma razão de ser, que cada uma das nossas experiências, dos nossos relacionamentos, dos nossos passos, tem a intenção de nos colocar exatamente onde deveríamos estar para o nosso crescimento pessoal. Devemos valorizar a nossa vida. Aproveita a tristeza para valorizar a alegria. Aproveita a solidão para valorizar a companhia. Aproveita os erros para valorizar os acertos. Faça a sua vida valer a pena. Pense nisto e seja feliz.

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2: Há algum tempo que ouvimos falar nos planos da Amazon em ter a sua própria constelação de satélites na órbita da Terra a competir com a Starlink da SpaceX. A empresa criada por Jeff Bezos tem passado os últimos tempos a enviar satélites para o espaço e, ao que parece, está cada vez mais perto de lançar o serviço de internet via satélite, de nome LEO. Acontece que, com o lançamento de mais 29 satélites recentemente, a constelação Amazon LEO tem agora mais de 390 satélites em órbita e, de acordo com o executivo dedicado a esta divisão, Chris Webber, o número é suficiente para permitir a ativação do serviço em algumas latitudes. Ainda há muito trabalho pela frente, incluindo elevar todos estes novos satélites às suas devidas altitudes, mas completámos lançamentos suficientes para o serviço inicial deste ano e as futuras missões vão adicionar cobertura e capacidade, explicou Webber numa publicação partilhada na rede social X. Como conta a Reuters, a Amazon espera lançar mais de 3.200 satélites para conseguir proporcionar cobertura global da internet. Ainda assim, a Amazon LEO ficará com um número mais baixo de satélites do que o total da Starlink da SpaceX de Elon Musk. Acredita-se que a Amazon LEO será lançada oficialmente até ao final deste ano, sendo que no começo só algumas regiões devem ter acesso a ele.
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0: 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Sete e três. 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
2: Destaques do dia. Começa esta tarde a sessão plenária de julho do Parlamento Europeu. Os eurodeputados vão debater novas regras destinadas a reforçar os direitos dos passageiros dos transportes aéreos. Trata-se da primeira atualização da legislação desde 2004. Caso seja aprovada na votação de amanhã, os passageiros continuarão a ter direito a uma indemnização por cancelamentos e atrasos superiores a 3 horas. As novas regras também garantem que as crianças com menos de 14 anos e o adulto que as acompanha possam sentar-se juntos sem custos acrescidos. As companhias aéreas terão ainda de incluir a bagagem de mão no preço dos bilhetes desde o início do processo de reserva. Amanhã, o Parlamento vira a sua atenção para a inteligência artificial e a cibersegurança. Os deputados vão questionar a Comissão Europeia sobre o seu novo plano de ação, concebido para ajudar os Estados-membros e as empresas da UE a fazer face às ciberameaças colocadas pela inteligência artificial. O debate surge quando o Parlamento prossegue os seus trabalhos sobre a nova legislação para reforçar a cibersegurança na União. Durante a sessão plenária, os parlamentares deverão ainda aprovar um novo apoio aos agricultores afetados pelo aumento dos preços dos adubos. Votam-se amanhã alterações de emergência à política agrícola da UE, de forma a proporcionar assistência financeira e acelerar o acesso aos pagamentos diretos. Os custos dos adubos aumentaram significativamente na sequência da guerra de agressão da Rússia contra a Ucrânia e, mais recentemente, em consequência das perturbações relacionadas com o encerramento do Estreito de Hormuz. Prevê-se que as medidas sejam aprovadas através do processo de urgência do Parlamento.
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1: No dia 6 de julho de 1885, Louis Pasteur inoculava a primeira vacina bem-sucedida contra a raiva num rapaz mordido por um cão. Louis Pasteur nasceu 27 de dezembro de 1822 e aos 20 anos ingressou na École Normale Supérieure de Paris, onde iniciou os seus estudos sobre os cristais e acabou por se formar em Química e Física. Estudou a raiva animal e nos anos seguintes publicou várias obras sobre o tema. Depois de obter a licença internacional para a fundação de um instituto devotado ao estudo e tratamento da raiva, assim como outros estudos microbiológicos, foi inaugurado em 1888 o Instituto Pasteur, em Paris. Estabeleceu as bases da asepsia na medicina e na cirurgia e teve um papel fundamental no desenvolvimento da microbiologia e da imunologia. Também neste dia, mas em 1907, nascia a pintora mexicana Frida Kahlo. Desde cedo, com forte caráter, decidiu que iria ser médica, o que na altura não era uma profissão muito comum para uma mulher. Mas aos 15 anos, quando regressava da escola, um comboio colidiu com o autocarro em que seguia, tendo sido encontrada quase sem vida. Foi durante a sua recuperação que começou a pintar. O acidente serviu de inspiração para a sua arte, que era maioritariamente composta por autorretratos perturbantes com imagens de morte e sofrimento. Além do seu envolvimento político e intelectual, também desempenhava a função de professora na Escola de Artes La Esmeralda. Foi a primeira mulher latino-americana a vender um quadro por $1 milhão. E a 6 de julho de 1929 estreava em Paris o primeiro filme de Luís Buñuel e Salvador Dalí, Um Cão Andaluz. Era um título manifestamente surrealista e provocante que chocou multidões pelo seu simbolismo inconformista manifestado em cenas-choque, como a de um olho a ser dilacerado por uma lâmina de barbear. Alguns dos seus melhores trabalhos são Bela de Dia, A Via Láctea, Tristana Amor Perverso e O Charme Discreto da Burguesia.
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1: I'll Never Fall in Love Again é uma canção composta por Burt Bacharach e Al David para o musical Promises, Promises, de 1968. No outono desse ano, David e Bacharach estavam em Boston para a pré-estreia do espetáculo, para o qual o produtor David Merrick os convidara para escreverem a partitura. Merrick já percebera que estava a faltar uma música no meio do segundo ato, e o que precisavam era algo que o público viesse a assobiar ao sair do teatro. Mas, entretanto, Bacharach foi hospitalizado vítima de pneumonia e não conseguiu escrever a música naquela altura. Já tinha escrito a letra de I'll Never Fall in Love Again, e quando finalmente se pôde sentar com a letra à sua frente, escreveu a melodia mais rápido do que alguma vez tinha escrito qualquer música na sua vida. A onda de criatividade surtiu o seu efeito. Na manhã seguinte, entregaram a música que entrou no espetáculo poucas noites depois, tornando-se o maior êxito da partitura. Promises, Promises estreou na Broadway a 1 de dezembro daquele ano e a canção foi originalmente interpretada num dueto pelos personagens interpretados por Jill O'Hara e Jerry Orbach, enquanto divagavam sobre os vários problemas trazidos pelo amor. Acabaram mesmo por gravar o tema para o álbum da Broadway. Muitos foram os artistas que gravaram I'll Never Fall in Love Again, mas a versão de maior sucesso, lançada como single nos Estados Unidos, foi a de Dionne Warwick, protegida de Bacharach, cuja gravação fez a sua primeira entrada na Billboard Hot 100, na edição de 27 de dezembro de 1969, para iniciar um período de 11 semanas, tendo chegado ao número 6.

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2: Eu sou o Filipe da Charneca e queria ouvir Céline Dion.

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7: E o relógio marca agora
8: 17:44.

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1: Um roteiro de uma semana na Eslováquia pode ser feito de forma equilibrada entre cidade, natureza e património histórico. Uma sugestão realista inclui começar em Bratislava, explorando o centro histórico e o castelo, seguindo depois para a região central, com cidades como Banská Štiavnica. A meio da viagem, os High Tatras oferecem também o lado mais natural do país, com caminhadas e paisagens alpinas. Por fim, o itinerário pode seguir para o leste, com paragem em Košice, uma cidade culturalmente ativa e com centro histórico bem preservado. Este tipo de roteiro permite ver as diferentes faces do país, urbano, histórico e natural, sem grandes distâncias de viagem.
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2: A temperatura atual em Pombal é de
3: 26 graus.

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1: Olá, meu nome é Ana Sofia e sou psicóloga clínica e hoje falo de um bom uso das redes sociais. As redes sociais não são aconselháveis a crianças e nos adolescentes normalmente a idade permitida é de 13 a 14 anos em alguns sites. No entanto, o uso deve ser monitorizado pelos pais. Os grandes perigos são as comparações que os jovens fazem com as pessoas nas redes sociais, pela sua limitada autorregulação e suscetibilidade à pressão dos pais, e que podem levar a casos de insatisfação com a imagem corporal, distúrbios do sono, baixa autoestima, insatisfação pessoal, bullying, que levam a casos graves de saúde mental, e ainda o perigo de falar com estranhos. Estes meios também têm vantagens, possibilitam informação sobre variados temas atuais, um espaço para a expressão de opiniões e aprendizagens. É importante abrir um diálogo com o seu adolescente sobre estes tópicos, sempre com uma atitude compreensiva, e não de condenar as redes sociais. E lembre-se que os filhos seguem o exemplo dos pais.
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0: 18 e 1. 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
1: The Everly Brothers.

0: 10 anos depois da sua famosa ruptura e 13 depois do lançamento do seu último álbum oficial, os extraordinários irmãos Phil e Don Everly decidiram exorcizar os seus antigos demónios e cantar novamente aquelas músicas maravilhosas que tanto influenciaram as várias gerações dos ídolos do pop, dos Beatles e The Hollies até Simon & Garfunkel e The Eagles. O milagre do seu reencontro ocorreu numa noite de setembro de 83 no Royal Albert Hall de Londres. Os Everly Brothers apresentaram-se com uma série de músicos sensacionais, dos quais se destacam o teclista Pete Wakefield e o guitarrista e antigo líder do grupo Heads, Hands and Feet, Albert Lee. E claro, a magia voltou.
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o sorriso melódico, o bom gosto vocal, as ternas baladas com um ar country impressionista, as fantasias românticas que tanto tinham influenciado as estrelas do pop e do rock. Que melhor música para abrir um espetáculo da maior dupla do pop branco da história do que O Preço do Amor, The Price of Love. Logo depois surgem todas essas formidáveis músicas sobre amores impossíveis e doces sofrimentos, verdadeiras joias do pop como Take a Message to Mary, Crying in the Rain e Bye Bye Love, que permanecem escondidas na nossa memória coletiva, que os irmãos Everly cantam com uma delicadeza muito sutil. 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

A dupla foi construindo a sua fama, realizando um trabalho musical muito particular e a imagem inconfundível de mitos do rock, pioneiros do rock and roll, figuras nostálgicas do passado. Depois de os ouvirmos, os adjetivos diluem-se e fica apenas o mistério destas músicas e destas vozes imortais. Músicas e vozes que nos mostram o segredo mais oculto do pop. 3 minutos e um belo refrão bastam para a glória total.

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2: Teatro Amador de Pombal celebra 50 anos e o Rádio Clube foi ouvir alguns dos fundadores. Saiba mais pormenores já a seguir.
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2: O Teatro Amador de Pombal iniciou a celebração dos 50 anos de vida com a inauguração de uma exposição que vai estar patente na Galeria do Teatro Cine durante as próximas semanas. O Rádio Clube Pombal esteve presente na inauguração e aproveitou a oportunidade para falar com dois dos fundadores do grupo, Joaquim Eusébio e Carlos Silva, para ouvir algumas das histórias por detrás do Teatro Amador de Pombal. No começo da conversa, os fundadores recordam o início do grupo e a importância de fazerem espetáculos para crianças.
3: Para já, digamos que o grupo, quando surgiu, foi uma espécie de oportunidade de a gente fazer coisas, não é? Numa terra que, ao fim e ao cabo, tinha sempre vivido quase atrofiada, e de repente, até na sequência de 25 de Abril, juntou-se assim a malta nova ali de volta deste projeto. Depois, o trabalho que se fazia aí pelas aldeias à volta, eu tenho uma memória que nunca mais me passou. Foi um espetáculo que fizemos do João Aldrabão no Pinheirinho, que não tinha luz.
4: Sim,
3: e que os miúdos nunca tinham visto televisão, e portanto fizemos aquilo lá na escola primária, e depois no fim fizemos aquilo que era costume fazer, que era levar os bonecos para os miúdos experimentarem, e eles fugiram dos bonecos.
5: Já nessa altura, no início, o TAP ia às aldeias.
3: E às aldeias, imensas coisas que fizemos desde o início. E de facto era às vezes a primeira experiência que os miúdos tinham, enfim, ao nível deste tipo de manifestação cultural, não era? Do teatro.
4: Embora tenhamos começado com espetáculos para adultos, logo desde o início nós pensámos que era necessário criar espectadores e eventualmente futuros membros do teatro. E a melhor maneira era fazer teatro nas escolas. E fazer teatro nas escolas pressupôs descobrirmos a técnica da marionete, e tínhamos gente que sabia trabalhar muito bem o barro.
3: E fizemos lá, peço desculpa, para que eu tenha memória da altura, fizemos uma ação de formação no Valois com o mestre Esteves, exatamente sobre a técnica
4: de manipulação dos
3: fantoches.
4: Dos fantoches, e que era, digamos, já que estás a falar de Faós, foi, digamos, externamente o primeiro grande apoio que nós tivemos foi a partir do Faós de Leiria. A delegação de Faós de Leiria, pronto, não sei porquê, se calhar começámos por cair no goto, e deram-nos bastante apoio numa fase inicial em que nos emprestavam projetores.
2: Joaquim Eusébio fala também da importância dos elementos do TAP terem de fazer várias coisas, porque o teatro é uma atividade de equipa.
4: Desde o início se definiu que ser teatro amador é gostar do que se faz. Não é a questão de amador e profissional. Porque quando começa um espetáculo, ninguém vai perguntar quanto é que estás a ganhar por fazer isso. É uma boa ou uma má peça que vai ser feita. O resto não interessa. Creio que desde o início se incutiu no grupo que ser-se do Teatro Amador de Pombal não era necessariamente que se fosse ator. Aliás, muitas vezes na brincadeira, eu acho que não tenho grande jeito, mas és capaz de pegar num caixote, és capaz de carregar numa caminhoneta, és capaz de esticar uns cabos, és capaz... Pronto, já ajudas muito. Uhum. E depois, se quiseres experimentar, podes também ser ator. Porque quem brilha na luz é o ator, mas há dezenas de pessoas atrás que trabalharam muito para que a luz tenha caído sobre o ator. E, portanto, creio que o vedetismo de ser ator e não sei quantos, não. Eu creio que ainda hoje existe esse espírito que é toda a gente faz tudo. Claro, há uns que Eu conheço pessoas, por exemplo, se eu pensar na falecida Nelson, que sempre se negou a subir a um palco, mas sempre quis fazer, era os figurinos. Estou a pensar, muita gente que, sei lá, só queriam fazer ou luz ou som. Portanto, todos são fundamentais, porque é um jogo de equipa. Tu não fazes teatro se não for em equipa. E é este jogo que depende de uns dos outros, que desde o início, creio que se cimentou no grupo, que era necessário todos trabalharem e que era um trabalho sempre a renovar. E, portanto, nós, quando saímos da escola para formar o Teatro Amador de Pombal, era dotar a então vila, que hoje é a cidade, de um grupo. Mas já tinha havido outras experiências. Tinham durado alguns meses, em alguns casos, um ou dois anos. E toda a gente nos dizia, pá, isso. Eu já disse, daqui por dois ou três anos, pode, claro, estamos. Felizmente, as aves aguirentes enganaram-se e nós não precisamos agora a fazer 50 anos.
2: Com a peça A Corrida ao Desarmamento, o Teatro Amador de Pombal conseguiu o seu primeiro grande sucesso e ganhou um prémio na Suíça. Mas a viagem foi complicada, como recordam os fundadores, denunciando ainda quem foi o padrinho que começou a designar o grupo por TAP.
0: A grande aventura do TAP nessa altura foi levar a Corrida aos Armamentos à Suíça.
4: A Suíça, Genebra. Pronto, é uma aventura.
6: Foi a Corrida que é uma das peças que foi representada durante mais anos.
4: Sim, foi, mas há outras também, recentes, que duraram vários anos. E que foram também mudando os atores sempre com a mesma peça. E que foi um grito de inovação, porque foi a primeira vez que trabalhámos com alguém profissional, que era o André Kowalski, e que nos trouxe uma forma muito diferente de teatro que não se fazia no nosso país. Foi dos maiores sucessos que nós tivemos. Foi irmos representar o país, uau! Ganharmos o prémio, uau! Mas, claro, a realidade pura e crua é bem mais complicada, porque pelo caminho houve uma carrinha que gripou a entrada em França e tivemos, eu e o Andrzej, de fazer mil e muitos quilómetros para lá e mil e muitos quilómetros para cá, à boleia. Foi uma coisa horrível e o prémio que ganhámos, que era em pecuniário, deu para pagar o motor de uma carrinha que tinha gripado. Mas ganhámos, por exemplo, uma herança. Falando disso, o malogrado José Manuel Carraca faz um artigo onde pela primeira vez se diz o TAP brilha na Suíça. Ora, nós legalmente nunca fomos TAP. Nós somos Teatro Amador de Pombal. Portanto, o nosso padrinho, quando hoje dizemos TAP, TAP, TAP, foi o José Manuel Carraca que nos batizou por causa da corrida aos armamentos.
2: As condições atuais não têm nada a ver com as condições no início da atividade, como lembra Joaquim Eusébio.
4: No início, quando ainda há pouco eu falava dos projetores de lata de banha, estamos numa altura em que nem sequer a Câmara nos reconhece. Estamos numa altura em que não há uma sala de teatro aqui, em que não há projetores e em que nos partem uma vidraça logo no início, quando chegamos a uma das primeiras sedes. Não foi a primeira, mas foi a segunda, ali na Avenida Heróis do Ultramar.
6: Por questões políticas, não era?
4: Por questões políticas e realmente quer dizer, nós tivemos de fazer uma série de espetáculos para conseguir repor a vidraça que lá tinha sido posta. E para ganhar os primeiros projetores, que hoje penso que alguns deles estão aí talvez em exposição, que eram os velhos projetores, que hoje já são completamente diferentes, a tecnologia é outra. Hoje dá gosto ver, por exemplo, as condições técnicas com que se pode fazer teatro aqui. Isso não existia. Eu creio que é o corolário de um processo de avanço que nunca parou. E eu creio que nós, como fundadores, nos sentimos profundamente orgulhosos com eles, com o que estão a fazer. E talvez eles tenham algum orgulho no passado que nós constituímos.
2: Agora é preciso encontrar a terceira geração, como diz Carlos Silva, de forma a renovar o grupo para garantir a sua continuidade.
0: Ele teve uma evolução para a segunda geração, curiosamente, não é? Os filhos dos fundadores, alguns dos filhos dos fundadores fizeram parte do grupo. Agora é preciso abrir espaço à terceira geração para querer continuidade.
4: É necessário essa renovação, porque as pessoas passam, mas as instituições continuam. E eu creio que aqui é um bom exemplo. Eu, a coisa aqui há uns anos que mais nos chocava é quando alguém dizia: é o grupo do Dr. Eusébio. É a coisa que mais me ofendia. Não, é o grupo de Pombal. Se quiser juntar-lhe ao Amador, mas é o grupo de Pombal. Não é de ninguém. E as peças eram escolhidas democraticamente pela leitura de vários, etc. Não era o grupo de ninguém. E acho que estarmos aqui hoje, na abertura destes festejos dos 50 anos, mostra que efetivamente, mais que as pessoas, é um coletivo que criou estruturas para continuar.
2: As comemorações dos 50 anos do Teatro Amador de Pombal prosseguem ao longo de toda a semana, com atividades que vão desde o teatro ao cinema, passando por uma leitura encenada com antigos elementos do Teatro Amador de Pombal e com um espetáculo de música pelo grupo Danças Ocultas. Uma cobra de escada com cerca de 1 metro de comprimento foi resgatada pelos militares do Serviço de Proteção da Natureza e do Ambiente de Pombal, depois de ter sido encontrada no interior das instalações de uma caixa automática num edifício público. Segundo a Guarda Nacional Republicana, acredita-se que o animal tenha procurado abrigo no local

0: na afastada de aglomerados populacionais. As autoridades recordam que, em caso de encontrar um animal selvagem ferido ou em perigo, a situação deve ser comunicada à linha SOS Ambiente e Território através do número 808-200-520. E assim termina este bloco informativo. Fique bem, tenha uma boa semana.
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1: A desidratação nem sempre se manifesta apenas com sede. Em alguns casos pode surgir como fadiga, dores de cabeça ligeiras, dificuldade de concentração ou até sensação de fome. A cor da urina pode ser um indicador útil, sendo mais escura quando há menor hidratação. Fatores como café, exercício físico ou calor aumentam as necessidades de líquidos. No entanto, a necessidade de água varia de pessoa para pessoa. Em geral, manter uma hidratação adequada contribui para o bom funcionamento metabólico e cognitivo, mesmo quando não há sensação evidente de sede.
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1: Atenção às horas. São agora
3: 18:50.

0: 19 e 3. 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
1: Se for cozer, assar ou preparar um prato que vai cozinhar durante uma hora ou mais, não é necessário pré-aquecer o forno. Até mesmo para pães e bolos, nunca o faça por mais de 10 minutos. Se reduzir a quantidade de tempo em que o seu forno estiver ligado numa hora por ano, poupará uma média de 2 kW de energia.
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4: Ao que parece, as pessoas que do nada dizem palavrões estão mais preocupadas com dizer a verdade e em não magoar ninguém do que com respeitar as regras sociais. Anteriormente, um estudo publicado na revista Language Sciences já havia sugerido que as pessoas que dizem palavras obscenas com frequência possuem um vocabulário mais vasto do que as politicamente corretas. Agora, um estudo aceito para publicação na revista científica Social, Psychological and Personality descobriu que as pessoas que gostavam de palavrões e os diziam com mais frequência eram menos propensas a mentir. O jornal Daily Mail diz que esse estudo revela que as pessoas que usavam palavrões no Facebook também mentiam menos vezes online para melhorar a sua imagem. O coautor do estudo, David Stilwell, da Universidade de Cambridge, disse: "Há duas formas de olhar para isto. Pode achar que se alguém diz muitos palavrões, o que é um comportamento social negativo, visto como algo que não se deve fazer, provavelmente também é uma má pessoa. Ou por outro lado, que essa pessoa não está a ter cuidado com o que diz, então provavelmente também não está a contar histórias que, através de certos filtros, são mentiras." A ideia é simples: quem não tem cuidados acrescidos com a linguagem não tem tempo para inventar histórias ou brincar com a verdade. Este estudo contou com a participação de mais de 74 mil pessoas, 276 pessoas inquiridas e 74 mil analisadas através do Facebook.
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9: Atenção às horas. São agora
10: 19 e 23.

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1: Se não conhece o TikTok, com certeza já se perguntou o que é TikTok em algum momento enquanto navegava na internet. Isso porque esta aplicação já passou de mais de 3 bilhões de downloads em todo o mundo. Tornou-se um fenómeno entre as redes sociais. Um público diversificado e sendo responsável por criar tendências que ditam os próximos lançamentos do mercado, saber como funciona o TikTok é fundamental para qualquer pessoa que tenha um negócio digital. TikTok é uma aplicação de compartilhamento de vídeos no qual os utilizadores podem criar e postar vídeos curtos, em média de 15 segundos a 3 minutos, com conteúdos de música, dança, dublagem e muito mais. A aplicação, que teve o seu sucesso decretado durante a quarentena por causa da Covid-19 em 2020, hoje conta com mais de 1 bilhão de utilizadores ativos, tornando-se uma das maiores redes sociais do mundo.
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9: Há uma década, Zoolander e Ansel eram os modelos masculinos mais requisitados pelos grandes estilistas da época. Hoje, por mais que lhes custe aceitar, ambos sabem que já não há lugar para eles nesta indústria. O mundo da alta costura mudou radicalmente, assim como os conceitos de beleza, hoje mais virados para a androginia. Mas quando várias personalidades famosas começam a aparecer mortas com o célebre olhar Blue Steel, outrora uma imagem da marca Zoolander, Valentina, uma agente da Interpol, pede-lhes ajuda para investigar

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7: O relógio marca agora
8: 19:43.

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2: Há algum tempo que ouvimos falar nos planos da Amazon em ter a sua própria constelação de satélites na órbita da Terra a competir com a Starlink da SpaceX. A empresa criada por Jeff Bezos tem passado os últimos tempos a enviar satélites para o espaço e, ao que parece, está cada vez mais perto de lançar o serviço de internet via satélite, de nome LEO. Acontece que, com o lançamento de mais 29 satélites recentemente, a constelação Amazon LEO tem agora mais de 390 satélites em órbita e, de acordo com o executivo dedicado a esta divisão, Chris Webber, o número é suficiente para permitir a ativação do serviço em algumas latitudes. Ainda há muito trabalho pela frente, incluindo elevar todos estes novos satélites às suas devidas altitudes, mas completámos lançamentos suficientes para o serviço inicial deste ano e as futuras missões vão adicionar cobertura e capacidade, explicou Webber numa publicação partilhada na rede social X. Como conta a Reuters, a Amazon espera lançar mais de 3.200 satélites para conseguir proporcionar cobertura global da internet. Ainda assim, a Amazon LEO ficará com um número mais baixo de satélites do que o total da Starlink

0: da SpaceX de Elon Musk. Acredita-se que a Amazon Leo será lançada oficialmente até ao final deste ano, sendo que no começo só algumas regiões devem ter acesso a ele.
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2: Saiba agora a temperatura que está em Pombal.
3: 22 graus.

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0: 21 horas.
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4: Não se atrase. São
6: 21 e 34.

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1: No dia 6 de julho de 1885, Louis Pasteur inoculava a primeira vacina bem-sucedida contra a raiva num rapaz mordido por um cão. Louis Pasteur nasceu a 27 de dezembro de 1822 e aos 20 anos ingressou na École Normale Supérieure de Paris, onde iniciou os seus estudos sobre os cristais e acabou por se formar em Química e Física. Estudou a raiva animal e nos anos seguintes publicou várias obras sobre o tema. Depois de obter a licença internacional para a fundação de um instituto devotado ao estudo e tratamento da raiva, assim como outros estudos microbiológicos, foi inaugurado em 1888 o Instituto Pasteur, em Paris. Estabeleceu as bases da asepsia na medicina e na cirurgia e teve um papel fundamental no desenvolvimento da microbiologia e da imunologia. Também neste dia, mas em 1907, nascia a pintora mexicana Frida Kahlo. Desde cedo, com forte caráter, decidiu que iria ser médica, o que na altura não era uma profissão muito comum para uma mulher. Mas aos 15 anos, quando regressava da escola, um comboio colidiu com o autocarro em que seguia, tendo sido encontrada quase sem vida. Foi durante a sua recuperação que começou a pintar. O acidente serviu de inspiração para a sua arte, que era maioritariamente composta por autorretratos perturbantes com imagens de morte e sofrimento. Além do seu envolvimento político e intelectual, também desempenhava a função de professora na Escola de Artes La Esmeralda. Foi a primeira mulher latino-americana a vender um quadro por $1 milhão. E a 6 de julho de 1929 estreava em Paris o primeiro filme de Luís Buñuel e Salvador Dalí, Um Cão Andaluz. Era um título manifestamente surrealista e provocante que chocou multidões pelo seu simbolismo inconformista manifestado em cenas-choque, como a de um olho a ser dilacerado por uma lâmina de barbear. Alguns dos seus melhores trabalhos são Bela de Dia, A Via Láctea, Tristana Amor Perverso e O Charme Discreto da Burguesia.

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importante perceber que nada nos acontece de maneira casual, que tudo tem uma razão de ser, que cada uma das nossas experiências, dos nossos relacionamentos, dos nossos passos, tem a intenção de nos colocar exatamente onde deveríamos estar para o nosso crescimento pessoal. Devemos valorizar a nossa vida. Aproveita a tristeza para valorizar a alegria. Aproveita a solidão para valorizar a companhia. Aproveita os erros para valorizar os acertos. Faça a sua vida valer a pena. Pense nisto e seja feliz.

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1: 22 e 2. 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
2: Destaques do dia. Começa esta tarde a sessão plenária de julho do Parlamento Europeu. Os eurodeputados vão debater novas regras destinadas a reforçar os direitos dos passageiros dos transportes aéreos. Trata-se da primeira atualização da legislação desde 2004. Caso seja aprovada na votação de amanhã, os passageiros continuarão a ter direito a uma indenização por cancelamentos e atrasos superiores a 3 horas. As novas regras também garantem que as crianças com menos de 14 anos e o adulto que as acompanha possam sentar-se juntos sem custos acrescidos. As companhias aéreas terão ainda de incluir a bagagem de mão no preço dos bilhetes desde o início do processo de reserva. Amanhã, o Parlamento virá a sua atenção para a inteligência artificial e a cibersegurança. Os deputados vão questionar a Comissão Europeia sobre o seu novo plano de ação, concebido para ajudar os Estados-membros e as empresas da UE a fazer face às ciberameaças colocadas pela inteligência artificial. O debate surge quando o Parlamento prossegue os seus trabalhos sobre a nova legislação para reforçar a cibersegurança na União. Durante a sessão plenária, os parlamentares deverão ainda aprovar um novo apoio aos agricultores afetados pelo aumento dos preços dos adubos. Votam-se amanhã alterações de emergência à política agrícola da UE, de forma a proporcionar assistência financeira e acelerar o acesso aos pagamentos diretos. Os custos dos adubos aumentaram significativamente na sequência da guerra de agressão da Rússia contra a Ucrânia e, mais recentemente, em consequência das perturbações relacionadas com o encerramento do Estreito de Hormuz. Prevê-se que as medidas sejam aprovadas através do processo de urgência do Parlamento.
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1: Ao que parece, as pessoas que do nada dizem palavrões estão mais preocupadas com dizer a verdade e em não magoar ninguém do que com respeitar as regras sociais. Anteriormente, um estudo publicado na revista Language Sciences já havia sugerido que as pessoas que dizem palavras obscenas com frequência possuem um vocabulário mais vasto do que as politicamente corretas. Agora, um estudo aceite para publicação na revista científica Social, Psychological and Personality descobriu que as pessoas que gostavam de palavrões e os diziam com mais frequência eram menos propensas a mentir. O jornal Daily Mail diz que esse estudo revela que as pessoas que usavam palavrões no Facebook também mentiam menos vezes online para melhorar a sua imagem. O coautor do estudo, David Stilwell, da Universidade de Cambridge, disse: "Há duas formas de olhar para isto. Pode achar que se alguém diz muitos palavrões, o que é um comportamento social negativo, visto como algo que não se deve fazer, provavelmente também é uma má pessoa. Ou por outro lado, que essa pessoa não está a ter cuidado com o que diz, então provavelmente também não está a contar histórias que, através de certos filtros, são mentiras." A ideia é simples. Quem não tem cuidados acrescidos com a linguagem, não tem tempo para inventar histórias ou brincar com a verdade. Este estudo contou com a participação de mais de 74 mil pessoas, 276 pessoas inquiridas e 74 mil analisadas através do Facebook.
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1: I'll Never Fall in Love Again é uma canção composta por Burt Bacharach e Al David para o musical Promises, Promises, de 1968. No outono desse ano, David e Bacharach estavam em Boston para a pré-estreia do espetáculo, para o qual o produtor David Merrick os convidara para escreverem a partitura. Merrick já percebera que estava a faltar uma música no meio do segundo ato e o que precisavam era algo que o público viesse a assobiar ao sair do teatro. Mas, entretanto, Bacharach foi hospitalizado vítima de pneumonia e não conseguiu escrever a música naquela altura. Já tinha escrito a letra de I'll Never Fall in Love Again e quando finalmente se pôde sentar com a letra à sua frente, escreveu a melodia mais rápido do que alguma vez tinha escrito qualquer música na sua vida. A onda de criatividade surtiu o seu efeito. Na manhã seguinte, entregaram a música que entrou no espetáculo poucas noites depois, tornando-se o maior êxito da partitura. Promises, Promises estreou na Broadway a 1 de dezembro daquele ano e a canção foi originalmente interpretada num dueto pelos personagens interpretados por Jill O'Hara e Jerry Orbach, enquanto divagavam sobre os vários problemas trazidos pelo amor. Acabaram mesmo por gravar o tema para o álbum da Broadway. Muitos foram os artistas que gravaram I'll Never Fall in Love Again, mas a versão de maior sucesso, lançada como single nos Estados Unidos, foi a de Dionne Warwick, protegida de Bacharach, cuja gravação fez a sua primeira entrada na Billboard Hot 100 na edição de 27 de dezembro de 1969, para iniciar um período de 11 semanas, tendo chegado ao número 6.

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7: A desidratação nem sempre se manifesta apenas com sede. Em alguns casos pode surgir como fadiga, dores de cabeça ligeiras, dificuldade de concentração ou até sensação de fome. A cor da urina pode ser um indicador útil, sendo mais escura quando há menor hidratação. Fatores como café, exercício físico ou calor aumentam as necessidades de líquidos. No entanto, a necessidade de água varia de pessoa para pessoa. Em geral, manter uma hidratação adequada contribui para o bom funcionamento metabólico e cognitivo, mesmo quando não há sensação evidente de sede.
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8: Olá! O que faz um ateu assumido na comitiva de uma viagem do Papa Francisco? Esta é a questão que de imediato o autor se coloca e por arrasto nos colocamos. O autor foi convidado pelo responsável pela Libreria Editrice Vaticana, a editora da Santa Sé, a acompanhar o Papa na sua deslocação à Mongólia e escrever um livro sobre esta viagem. Era uma iniciativa pioneira do Dicastério para a Comunicação, do Vaticano, que deixava ao autor a liberdade total. Ao longo do livro, o autor vai conhecendo diversas figuras do Vaticano, entre as quais o cardeal José Tolentino Mendonça, jornalistas que fazem cobertura das notícias da Santa Sé, missionários, freiras, entre outros, e procura, por seu intermédio, compreender quem é o Papa, o que define a Igreja Católica atualmente, como funciona o Estado do Vaticano ou porquê visitar um país cuja comunidade cristã é reduzida, sendo a comunidade católica limitada a alguns poucos milhares de mongóis. A viagem ficou condicionada à possibilidade de o autor poder falar pessoalmente com Bergoglio e colocar-lhe uma questão específica. A busca desta e de outras respostas será o fio condutor de um livro que une as preocupações pessoais do escritor às da sociedade atual, no que à espiritualidade diz respeito. O livro de hoje chama-se O Louco de Deus no Fim do Mundo e foi escrito em 2025 por Javier Cercas, autor espanhol de Cáceres, membro da Real Academia Espanhola. Boas ondas de leitura.
7: Foi mais uma edição de Ondas de Leitura, a sugestão do livro da semana com a assinatura de Regina Gaspar.

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2: Se for cozer, assar ou preparar um prato que vai cozinhar durante uma hora ou mais, não é necessário pré-aquecer o forno. Até mesmo para pães e bolos, nunca o faça por mais de 10 minutos. Se reduzir a quantidade de tempo em que o seu forno estiver ligado numa hora por ano, poupará uma média de 2 kW de energia.
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1: Olá, meu nome é Ana Sofia e sou psicóloga clínica e hoje falo de um bom uso das redes sociais. As redes sociais não são aconselháveis a crianças e nos adolescentes normalmente a idade permitida é de 13 a 14 anos em alguns sites. No entanto, o uso deve ser monitorizado pelos pais. Os grandes perigos são as comparações que os jovens fazem com as pessoas nas redes sociais, pela sua limitada autorregulação e suscetibilidade à pressão dos pais, e que podem levar a casos de insatisfação com a imagem corporal, distúrbios do sono, baixa autoestima, insatisfação pessoal, bullying, que levam a casos graves de saúde mental, e ainda o perigo de falar com estranhos. Estes meios também têm vantagens, possibilitam informação sobre variados temas atuais, um espaço para a expressão de opiniões e aprendizagens. É importante abrir um diálogo com o seu adolescente sobre estes tópicos, sempre com uma atitude compreensiva, e não de condenar as redes sociais. E lembre-se que os filhos seguem o exemplo dos pais.
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2: Agora nem é tarde nem é cedo, são
3: 22:47.

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3: Teatro Amador de Pombal celebra 50 anos e o Rádio Clube foi ouvir alguns dos fundadores. Saiba mais pormenores já a seguir.
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3: O Teatro Amador de Pombal iniciou a celebração dos 50 anos de vida com a inauguração de uma exposição que vai estar patente na Galeria do Teatro Cine durante as próximas semanas. O Rádio Clube Pombal esteve presente na inauguração e aproveitou a oportunidade para falar com dois dos fundadores do grupo, Joaquim Eusébio e Carlos Silva, para ouvir algumas das histórias por detrás do Teatro Amador de Pombal. No começo da conversa, os fundadores recordam o início do grupo e a importância de fazerem espetáculos para crianças.
4: Para já, digamos que o grupo, quando surgiu, foi uma espécie de oportunidade de a gente fazer coisas, não é? Numa terra que, ao fim e ao cabo, tinha sempre vivido quase atrofiada, e de repente, até na sequência de 25 de Abril, juntou-se assim a malta nova ali de volta deste projeto. Depois, o trabalho que se fazia aí pelas aldeias à volta, eu tenho uma memória que nunca mais me passou. Foi um espetáculo que fizemos do João Aldrabão no Pinheirinho, que não tinha luz.
5: Sim,
4: e que os miúdos nunca tinham visto televisão, e portanto fizemos aquilo lá na escola primária, e depois no fim fizemos aquilo que era costume fazer, que era levar os bonecos para os miúdos experimentarem, e eles fugiram dos bonecos.
6: Já nessa altura, no início, o TAP ia às aldeias.
4: E às aldeias, imensas coisas que fizemos desde o início. E de facto era às vezes a primeira experiência que os miúdos tinham, enfim, ao nível deste tipo de manifestação cultural, não era? Do teatro.
5: Embora tenhamos começado com espetáculos para adultos, logo desde o início nós pensámos que era necessário criar espectadores e eventualmente futuros membros do teatro. E a melhor maneira era fazer teatro nas escolas. E fazer teatro nas escolas pressupôs descobrirmos a técnica da marionete, e tínhamos gente que sabia trabalhar muito bem o barro.
4: E fizemos lá, peço desculpa para aquela outra memória da altura, fizemos uma ação de formação no Valois com o mestre Esteves, exatamente sobre a técnica
5: sobre a técnica de manipulação dos
4: fantoches.
5: Dos fantoches. E que era, digamos, já que estás a falar de Faós, foi, digamos, externamente o primeiro grande apoio que nós tivemos foi a partir do Faós de Leiria. A delegação de Faós de Leiria, pronto, não sei porquê, se calhar começámos por cair no goto, e deram-nos bastante apoio numa fase inicial em que nos emprestavam projetores.
3: Joaquim Eusébio fala também da importância dos elementos do TAP terem de fazer várias coisas, porque o teatro é uma atividade de equipa.
5: Desde o início se definiu que ser teatro amador é gostar do que se faz. Não é a questão de amador e profissional. Porque quando começa um espetáculo, ninguém vai perguntar quanto é que estás a ganhar por fazer isso. É uma boa ou uma má peça que vai ser feita. O resto não interessa. Creio que desde o início se incutiu no grupo que ser-se do Teatro Amador de Pombal não era necessariamente que se fosse ator. Aliás, muitas vezes na brincadeira, eu acho que não tenho grande jeito, mas és capaz de pegar num caixote, és capaz de carregar numa caminhoneta, és capaz de esticar uns cabos, és capaz. Pronto, já ajudas muito. E depois, se quiseres experimentar, pá, podes também ser ator. Porque quem brilha na luz é o ator, mas há dezenas de pessoas atrás que trabalharam muito para que a luz tenha caído sobre o ator. E, portanto, creio que o vedetismo de ser ator e não sei quantos, não. Eu creio que ainda hoje existe esse espírito que é toda a gente faz tudo. Claro, há uns que... Eu conheço pessoas, por exemplo, se eu pensar na falecida Nelson, que sempre se negou a subir a um palco, mas sempre quis fazer, era os figurinos. Estou a pensar, muita gente que, sei lá, só queriam fazer ou luz ou som. Portanto, todos são fundamentais, porque é um jogo de equipa. Tu não fazes teatro se não for em equipa. E é este jogo que depende de uns dos outros, que desde o início, creio que se cimentou no grupo, que era necessário todos trabalharem e que era um trabalho sempre a renovar. E, portanto, nós, quando saímos da escola para formar o Teatro Amador de Pombal, era dotar a então vila, que hoje é a cidade, de um grupo. Mas já tinha havido outras experiências. Tinham durado alguns meses, em alguns casos, um ou dois anos. E toda a gente nos dizia, pá, isso. Eu já disse, daqui por dois ou três anos, pode, claro, estamos... Felizmente, as aves aguirentes enganaram-se e nós estamos agora a fazer 50 anos.
3: Com a peça A Corrida ao Desarmamento, o Teatro Amador de Pombal conseguiu o seu primeiro grande sucesso e ganhou um prémio na Suíça. Mas a viagem foi complicada, como recordam os fundadores, denunciando ainda quem foi o padrinho que começou a designar o grupo por TAP.
7: A grande aventura do TAP nessa altura foi levar a Corrida aos Armamentos à Suíça.
5: A Suíça, Genebra. Pronto, é uma aventura.
8: Foi a Corrida que é uma das peças que foi representada durante mais anos.
5: Sim, foi, mas há outras também, recentes, que duraram vários anos. E que foram também mudando os atores sempre com a mesma peça. E que foi um grito de inovação, porque foi a primeira vez que trabalhámos com alguém profissional, que era o André Kowalski, e que nos trouxe uma forma muito diferente de teatro que não se fazia no nosso país. Foi dos maiores sucessos que nós tivemos, foi irmos representar o país, uau, ganharmos o prémio, uau, mas claro, a realidade pura e crua é bem mais complicada, porque pelo caminho houve uma carrinha que gripou a entrada em França e tivemos, eu e o Andrzej, de fazer mil e muitos quilómetros para lá e mil e muitos quilómetros para cá, à boleia. Foi uma coisa horrível e o prémio que ganhámos, que era em pecuniário, deu para pagar o motor de uma carrinha que tinha gripado. Mas ganhámos, por exemplo, uma herança. Falando disso, o malogrado José Manuel Carraca faz um artigo onde pela primeira vez se diz o TAP brilha na Suíça. Ora, nós legalmente nunca fomos TAP. Nós somos Teatro Amador de Pombal. Portanto, o nosso padrinho, quando hoje dizemos TAP, TAP, TAP, foi o José Manuel Carraca que nos batizou por causa da corrida aos armamentos.
3: As condições atuais não têm nada a ver com as condições no início da atividade, como lembra Joaquim Eusébio.
5: No início, quando ainda há pouco eu falava dos projetores de lata de banha, estamos numa altura em que nem sequer a Câmara nos reconhece. Estamos numa altura em que não há uma sala de teatro aqui, em que não há projetores e em que nos partem uma vidraça logo no início, quando chegamos a uma das primeiras sedes, não foi a primeira, mas foi a segunda, ali na Avenida Heróis do Ultramar.
8: Por questões políticas, não era?
5: Por questões políticas e realmente quer dizer, nós tivemos que fazer uma série de espetáculos para conseguir repor a vidraça que lá tinha sido posta e para ganhar os primeiros projetores, que hoje penso que alguns deles estão aí talvez em exposição, que eram os velhos projetores, que hoje já são completamente diferentes, a tecnologia é outra. Hoje dá gosto ver, por exemplo, as condições técnicas com que se pode fazer teatro aqui. Isso não existia. Eu creio que é o corolário de um processo de avanço que nunca parou. E eu creio que nós, como fundadores, nos sentimos profundamente orgulhosos com eles, com o que estão a fazer, e talvez eles tenham algum orgulho no passado que nós constituímos.
3: Agora é preciso encontrar a terceira geração, como diz Carlos Silva, de forma a renovar o grupo para garantir a sua continuidade.
7: Ele teve uma evolução para a segunda geração, curiosamente, não é? Os filhos dos fundadores, alguns dos filhos dos fundadores fizeram parte do grupo. Agora é preciso abrir espaço à terceira geração para que dê continuidade.
9: Porque é necessário essa renovação, porque as pessoas passam, mas as instituições continuam. E eu creio que aqui é um bom exemplo. Eu, a coisa aqui há uns anos que mais me chocava é quando alguém dizia: é o grupo do Dr. Eusébio. É a coisa que mais me ofendia. Não, é o grupo de Pombal. Se quiser junto-lhe ao Amador, mas é o grupo de Pombal. Não é de ninguém. E as peças eram escolhidas democraticamente pela leitura de vários, etc. Não era um grupo de ninguém. E acho que estarmos aqui hoje, na abertura destes festejos dos 50 anos, mostra que, efetivamente, mais que as pessoas, é um coletivo que criou estruturas para continuar.
3: As comemorações dos 50 anos do Teatro Amador de Pombal prosseguem ao longo de toda a semana, com atividades que vão desde o teatro ao cinema, passando por uma leitura encenada com antigos elementos do Teatro Amador de Pombal e com um espetáculo de música pelo grupo Danças Ocultas. Uma cobra de escada com cerca de 1 metro de comprimento foi resgatada pelos militares do Serviço de Proteção da Natureza e do Ambiente de Pombal, depois de ter sido encontrada no interior das instalações de uma caixa automática num edifício público. Segundo a Guarda Nacional Republicana, acredita-se que o animal tenha procurado abrigo no local para se proteger das elevadas temperaturas registadas no exterior. A operação de resgate contou com a colaboração da empresa de segurança responsável pelo equipamento. A GNR informou ainda que a cobra de escada é uma espécie inofensiva e áglifa, ou seja, não possui dentes inoculadores de veneno. Após ser recolhido em segurança, o animal foi devolvido ao seu habitat natural, numa zona afastada de aglomerados populacionais. As autoridades recordam que, em caso de encontrar um animal selvagem ferido ou em perigo, a situação deve ser comunicada à linha SOS Ambiente e Território através do número 808-200-520. E assim termina este bloco informativo. Fique bem, tenha uma boa semana.
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21: Há uma década, Zoolander e Ansel eram os modelos masculinos mais requisitados pelos grandes estilistas da época. Hoje, por mais que lhes custe aceitar, ambos sabem que já não há lugar para eles nesta indústria. O mundo da alta costura mudou radicalmente, assim como os conceitos de beleza, hoje mais virados para a androginia. Mas quando várias personalidades famosas começam a aparecer mortas com o célebre olhar Blue Steel, outrora uma imagem da marca Zoolander, Valentina, uma agente da Interpol, pede-lhes ajuda para

0: Zoolander 2 conta com a participação de imensas estrelas e é hoje a sugestão do 95.
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1: Se não conhece o TikTok, com certeza já se perguntou o que é TikTok em algum momento enquanto navegava na internet. Isso porque esta aplicação já passou de mais de 3 bilhões de downloads em todo o mundo. Tornou-se um fenómeno entre as redes sociais. Um público diversificado e sendo responsável por criar tendências que ditam os próximos lançamentos do mercado, saber como funciona o TikTok é fundamental para qualquer pessoa que tenha um negócio digital. TikTok é uma aplicação de compartilhamento de vídeos no qual os utilizadores podem criar e postar vídeos curtos, em média de 15 segundos a 3 minutos, com conteúdos de música, dança, dublagem e muito mais. A aplicação, que teve o seu sucesso decretado durante a quarentena por causa da Covid-19 em 2020, hoje conta com mais de 1 bilhão de utilizadores ativos, tornando-se uma das maiores redes sociais do mundo.
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2: 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Vejo o meu reflexo, não me reconhece. A voz que eu odeio, maquilho, penteio, um grito sem jeito e o receio de olharem para mim, olha aquela ali, de onde é que ela veio? Um corpo em guerra, já não se tolera a si mesmo.

0: vida não pode ser isto. Não pode ser só acordar a odiar o corpo, só a contar o que se come ou medir o que se sente. Não pode ser passar os dias a pedir desculpa por existir, a tentar encaixar, a viver com vergonha de viver. A vida tem que ser mais. Tem que ser o abraço de um amigo, a gargalhada no meio do caos, a música que nos faz esquecer que estávamos tristes. A vida tem que ser aquele instante em que olhas ao espelho e mesmo com tudo pensas: hoje não me vou castigar. Tem que ser aprender a ficar. Ficar no corpo, ficar nos dias maus, ficar em ti. Porque desistir pode parecer fácil, mas viver, viver de verdade, com compaixão, com amor próprio a crescer devagarinho, é a única forma de ganharmos esta guerra. Tu mereces mais do que só sobreviver. A vida é mais do que isto. E tu também.
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1: Um roteiro de uma semana na Eslováquia pode ser feito de forma equilibrada entre cidade, natureza e património histórico. Uma sugestão realista inclui começar em Bratislava, explorando o centro histórico e o castelo, seguindo depois para a região central, com cidades como Banská Štiavnica. A meio da viagem, os High Tatras oferecem também o lado mais natural do país, com caminhadas e paisagens alpinas. Por fim, o itinerário pode seguir para o leste, com paragem em Košice, uma cidade culturalmente ativa e com um centro histórico bem preservado. Este tipo de roteiro permite ver as diferentes faces do país, urbano, histórico e natural, sem grandes distâncias de viagem.
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6: 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E o relógio marca agora
7: 23:32.

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1: The Everly Brothers.

0: 10 anos depois da sua famosa ruptura e 13 depois do lançamento do seu último álbum oficial, os extraordinários irmãos Phil e Don Everly decidiram exorcizar os seus antigos demónios e cantar novamente aquelas músicas maravilhosas que tanto influenciaram as várias gerações dos ídolos do pop, dos Beatles e The Hollies, até Simon & Garfunkel e The Eagles. O milagre do seu reencontro ocorreu numa noite de setembro de 83, no Royal Albert Hall de Londres. Os Everly Brothers apresentaram-se com uma série de músicos sensacionais, dos quais se destacam o teclista Pete Wakefield e o guitarrista e antigo líder do grupo Heads, Hands and Feet, Albert Lee. E claro, a magia voltou.
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O sorriso melódico, o bom gosto vocal, as ternas baladas com um ar country impressionista, as fantasias românticas que tanto tinham influenciado as estrelas do pop e do rock. Que melhor música para abrir um espetáculo da maior dupla do pop branco da história do que O Preço do Amor, The Price of Love. Logo depois surgem todas essas formidáveis músicas sobre amores impossíveis e doces sofrimentos, verdadeiras joias do pop como Take a Message to Mary, Crying in the Rain e Bye Bye Love, que permanecem escondidas na nossa memória coletiva, que os irmãos Everly cantam com uma delicadeza muito subtil. 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

A dupla foi construindo a sua fama, realizando um trabalho musical muito particular e a imagem inconfundível de mitos do rock, pioneiros do rock and roll, figuras nostálgicas do passado. Depois de os ouvirmos, os adjetivos diluem-se e fica apenas o mistério destas músicas e destas vozes imortais. Músicas e vozes que nos mostram o segredo mais oculto do pop. 3 minutos e um belo refrão bastam para a glória total.

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2: Há algum tempo que ouvimos falar nos planos da Amazon em ter a sua própria constelação de satélites na órbita da Terra a competir com a Starlink da SpaceX. A empresa criada por Jeff Bezos tem passado os últimos tempos a enviar satélites para o espaço e, ao que parece, está cada vez mais perto de lançar o serviço de internet via satélite, de nome LEO. Acontece que, com o lançamento de mais 29 satélites recentemente, a constelação Amazon LEO tem agora mais de 390 satélites em órbita. E, de acordo com o executivo dedicado a esta divisão, Chris Webber, o número é suficiente para permitir a ativação do serviço em algumas latitudes. Ainda há muito trabalho pela frente, incluindo elevar todos estes novos satélites às suas devidas altitudes, mas completámos lançamentos suficientes para o serviço inicial deste ano e as futuras missões vão adicionar cobertura e capacidade, explicou Webber numa publicação partilhada na rede social X. Como conta a Reuters, a Amazon espera lançar mais de 3.200 satélites para conseguir proporcionar cobertura global da internet. Ainda assim, a Amazon LEO ficará com um número mais baixo de satélites do que o total da Starlink da SpaceX de Elon Musk. Acredita-se que a Amazon LEO será lançada oficialmente até ao final deste ano, sendo que no começo só algumas regiões devem ter acesso a ele.
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2: Saiba que agora são
3: 23:54.

0: 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Meia-noite e dois. 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

a devemos confiar num processo da vida. Obviamente não se trata de cruzar os braços e esperar pelo que temos que viver passar por nós. Não. Os nossos caminhos são ajustados ao nosso crescimento para o benefício que extraímos das nossas experiências. Nós não devemos recriminar-nos pelo nosso passado. O que fizemos na altura foi a única coisa que poderíamos ter feito com os recursos e conhecimentos que possuíamos. Então, além de ser um desperdício energético, é totalmente inútil rever o passado para sentir culpa ou remorso. Devemos apenas usar o nosso passado para fins práticos, aprender o máximo possível com ele, ver o quanto crescemos e os pontos fortes que desenvolvemos. Pense nisto e seja feliz.

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1: No dia 7 de julho de 1858, nasceu o escritor e filólogo português José Leite de Vasconcelos, autor de Lições de Filologia Portuguesa e da Antologia de Textos Arcaicos. Revelou desde muito cedo uma especial vocação para o estudo dos costumes e hábitos dos povos, mas começou por estudar medicina, tendo-se formado na Faculdade do Porto em 1886. Dois anos mais tarde, depois de ter exercido funções de subdelegado de saúde, médico municipal e presidente da junta escolar no Cadaval, decidiu abandonar a carreira médica e dedicar-se prioritariamente ao estudo das suas ciências prediletas, linguística, arqueologia e etnologia. Algumas das suas obras mais importantes são romances populares portugueses, poesia amorosa do povo português, religiões da Lusitânia e opúsculos. Dois anos depois, também neste dia, nascia na Boémia o compositor austríaco Gustav Mahler. Com apenas 4 anos, fascinado pela música militar e pela música popular, começou a compor pequenas peças de piano e aos 15 anos ingressou no Conservatório de Viena. Com 37 anos, foi nomeado diretor da Ópera de Viena. As suas obras, principalmente as sinfonias, são geralmente extensas e com orquestração variada e numerosa, nas quais parece procurar romper os limites da tonalidade. Outra característica marcante das suas obras é o facto de serem sombrias. Mahler foi um dos compositores marcantes da música do século XX, acabando por exercer uma forte influência em Schoenberg, Shostakovich e Benjamin Britten. E a 7 de julho de 1954, Elvis Presley fazia a sua estreia na rádio com a canção That's Alright. Este é o nome do primeiro single lançado por Elvis Presley, escrito e originalmente cantado pelo cantor de blues Arthur Crudup. Em 2004, ficou na posição 112 da revista Rolling Stone, na sua lista das 500 melhores canções de todos os tempos. A música foi oficialmente lançada a 19 de julho de 1954 e vendeu cerca de 20 mil cópias.
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1: Quanto à temperatura, Pombal registra agora
0: 17 graus.

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1: Olá, o meu nome é Regina e sou animadora na Biblioteca Municipal de Pombal. Escolhi esta música porque este compositor e intérprete marcou a minha adolescência com a sua irreverência e originalidade. E esta música tem um ritmo que considero inebriante e uma letra que me interpela pela sua universalidade. A primeira coisa que me vem à cabeça quando ouço esta música é quer dançar. Sendo uma música com 40 anos, continua a ser uma favorita, tanto pela música como pela letra. Esta música é, numa só palavra, viva. A música da minha vida é Estou Além, de António Variações.

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